0: 10 horas.
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0: Bom dia, Cabo Verde. Bom dia, nosso ouvinte. Nesse momento, não tenho 10 horas, mais 5 minutos. Pontapé de sair na edição de quarta-feira. Hoje, que não tem dia 1 de julho de 2026. Para a boxe na nossa sintonia, continuação de bom dia, aquele abraço e boa escuta. Nesse momento, eu agradeço a Deus por mais um dia que tem as oportunidades de salir a fala para todo o nosso povo e não só, que se atubem nesse momento através de rádio comercial de nossa frequência 92.9 ou 99.9. Para boa também que manche com vida. Muito agradeço a Deus por boa. Que abençoando o nosso tudo que tive a oportunidade de hoje estar com o olho aberto. Para mais um dia, muito agradeço a Deus por essa oportunidade. Que tudo corre direito comigo, com o Bo, com nossos amigos, nossas famílias, nossos colegas de trabalho, para não estar no trabalho nesse momento. E que tudo corre direito com o nosso tudo e bom regresso para casa mais logo, todo o trabalhador que nesse momento lhe está no trabalho. Então aproveita e deseja melhoras para o que manche doente na casa. Que Deus dê melhoras de recuperação. Também deseja melhoras de recuperação para todo doente que se internaram na tudo Câmara Hospital, na tudo Ilhas de Cabo Verde. Também um bom dia para todo recluso, na tudo cadeia que não tem ali no país. Para o que tem amigo ou família lá que está preso. Nós também damos um abraço e um bom dia de minha parte e de boa parte. Desejas um dia diferente, um dia melhor. Estudo. Mas melhor ainda esta fora de cadeia, mas que lá quando chega esse tempo certo, esta volta para casa, para o retorno, se vira normal. Um bom dia especial para todo imigrante que está ali no nosso país, Cabo Verde, e também seus familiares ali na Cabo Verde, que estão nesses países, nos mandas um abraço e desejas um bom dia ou boa tarde. Um bom dia de trabalho para toda a Polícia Judiciária, Polícia Nacional, Proteção Civil e Bombeiros, todos os militares também que não estão ali no país, um bom dia de trabalho. Todos os profissionais de saúde, na todo hospital e centro de saúde, um bom dia de trabalho para todos os profissionais. Para todo o rabidante que está na tudo mercados de Cabo Verde, um bom dia de trabalho para eles, que está na rua também, um bom dia de trabalho. Para todos os jovens que trabalham na tudo lojas que não tem ali no país, um bom dia de trabalho. E também na tudo restaurantes que não tem ali no país, também um bom dia de trabalho para isso tudo. E que tudo corre direito, bom regresso mais logo para casa. Para todo trabalhador de construção civil, bom dia, bom trabalho. Para você que trepa por conta própria, desejo um bom dia de trabalho e que tudo corra direito. Que Deus abençoe mais uma vez esse dia de hoje. Para você que é aniversariante, desejo parabéns, felicidades. A boa que completa mais um ano de vida, dia 1 de julho. Que tudo correu direito no dia hoje, ao lado de famílias e amigos. Parabéns para mais um ano de vida. Nós também abrimos linha já para nos conversa com o primeiro ouvinte de hoje. Não esqueça, nosso programa gosta começa 10 horas, programa Espaço Dedicatório, também até 10h50. 50 minutos de programa. Por dar chance nos ouvintes, participa, pedir aquela música e deixa aquele bom dia para famílias e amigos. Então, nesse momento, eu também logo já para nós, primeiro ouvinte de hoje.
1: Dez horas e 10 minutos.
0: 10 horas e 10 minutos, é o momento que nós também abrimos linha para nós conversar com o nosso primeiro ouvinte e depois que terminem as bom dia ali na rádio comercial. Alô, sim, bom dia.
2: Bom dia, Edu.
0: Bom dia, Marlene, tudo bom?
2: Tudo bom, Igor.
0: Está tudo direito, famílias de vossa tranquilo?
2: Está tudo direito, graças a Deus.
0: Ok, que é bom. Bom dia e música?
2: Meu bom dia também para todas as nossas famílias online, para os conhecidos. Também para a boa, para todas as equipas de rádio. Para todos os meninos que estão chamando para a rádio, que nunca conhecem, não, então sou todo de sempre.
0: Yeah.
2: E música também, da Piri, Pepe de Souza, e Sorarinha de Guilherme, também para todos os nossos que estão chamando para a rádio.
0: Nunca percebi o nome de cantor?
2: Pepe de Souza, acho que é Sorarinha de Guilherme.
0: Beto de Souza.
2: Aham. É Sorarinha de Guilherme.
0: Ok, não está pesquisando ali, se não encontrar, não está por ela, ok?
2: Tá bom.
0: Então, continuação de bom dia para a boa e para toda a boa família.
2: Tá bom, obrigado.
0: Então, fica direito, continuação de bom dia.
2: Aham, igualmente.
0: Tá bom, tchau.
2: Tchau.

Bueno, contra la música que Beto, mas Beto Mendonça, com música Saudade em Terra. Nunca sabe se aquele que Marlene quer falar, não é para não falar no nome contrário, mas bom, também para aquele que fala de Saudade em Terra. Não está mandando para ele e para toda a família.

0: Beto Medonça com música Saudade Minha Terra, música para nós ouvintes Marlene e para toda a sua família, com votos de bom dia. Alô, sim, bom dia.
1: Bom dia, Jojo.
0: Bom dia, Lucinda, tudo bom?
1: Está tudo bom.
0: E de vossa tudo direito?
1: Está tudo direito, graças a Deus.
0: Ok, bom dia e música?
1: Música, eu estou com a música de Wilson Almeida, Amor à Primeira Vista. Então, bom dia para minha marido, bom dia para a gente estar junto com ele. Bom dia para a minha Luna América, para a Ana Isabel, para minha filho, para a Martina, para a Ana Lechadinha, para a menina China Cabo Verde, para a Xinda. Enfim, para tudo alguém que está vindo nesse momento, um bom dia para a vovó, para todo mundo que está vindo também. É tudo?
0: Uh-huh. Ok, então continuação de bom dia.
1: Continuação de bom trabalho.
0: Tá bom, tchau.
1: Tchau.

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10: Rádio Comercial, bom dia.
11: Bom dia, Jojo.
10: Bom dia, Zuleika, tudo bom?
11: Está tudo direito.
10: Está tudo fixe, família está direito?
11: Está bom, Solário.
10: É, tudo para mim.
11: Está bom.
10: Bom dia e música?
11: Música em Carlos de Bugui Martins, sabe? E bom dia também aos pais da Ferreira, também para três filhos, Jô Sara António, bom dia para esse. Também para Sofia, para Riel, para Melina, para Rui, bom dia. Para Dona Dulce, na Vila Nova, seu marido Monteiro, David e a Telma. E bom dia para a Vô, para a Preta, para a Zéza, para a Dona Xinda, para a Patrick, para a Zuleika e a Suri para hoje.
10: Ok, então continuação de bom dia, bom trabalho.
11: Obrigada, fica direito.
10: Tá
11: tchau.
10: Bom, tchau, tchau.
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0: E sabe, está com boa, e sabe, na voz da artista Boogie Martins, música que foi pedido de nosso ouvinte Zuleika. 10:31. Programa Espaço Dedicatória. Também até por volta de 10:50. Vou também encontro mais um ouvinte. Rádio Comercial, bom dia.
1: Bom dia.
0: Bom dia. Nossa conversa.
1: Arielle.
0: Arielle, tudo bom?
1: Tudo direito.
0: Mamá, com a passa fixe?
1: Está tudo direito.
0: Ok. Bom dia. E música?
1: Minha música é Ana Meleida com Elda Meleida. Minha bom dia também para tudo que as meninas que estão chamando na rádio. Tudo que são lindas. Bom dia também para a tia Zuleika, para a Melina, para a minha pai Rui, para a minha mãe Sofia, para a minha amiga Sara. Para tudo que as meninas estão chamando na rádio. E é tudo. Para a Nena na América, para a Patrick, para a Xenda, para a Preta.
0: Ok, então a continuação de bom dia para a boa.
1: Obrigada,
0: tchau.

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10: Bom dia, depois de publicidade, nos ali de volta para uma conversa com os últimos ouvintes para a ficha Espaço Dedicatória ali na Rádio Comercial. Nosso programa aqui também até 10 horas e 50 minutos. E ainda tem 11 minutos para você ligar para nós, para você pedir música que você gosta de ouvir nesse momento e também deixa aquele bom dia para você famílias ou amigos. A linha já está disponível para você através do número 981-3129, 981-3129 ou 939-1264.
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0: Rádio Comercial, bom dia.
1: Bom dia.
0: Bom dia. Nossa conversa?
1: Ângela.
0: Ângela, tudo bom?
1: Tudo bom, e bom?
0: Está tudo direito. Boa família, está tudo tranquilo?
1: Tudo bom, graças a Deus.
0: Ok. Bom dia e música?
1: Minha bom dia, estava aí para minha mãe, na Castelão, para minha pai de Sacola, na Tiara Limpo, para minhas famílias, meus filhos, tudo meus amigos, minhas amigas. Eu ouvi uma música de Jani Brito e Patrick Brito e Neto de Jota Lopes, novo que as fazem. Tá sonhando mãe para ouvir e para mim, confia na Deus, um dia tá consigo.
0: Ok.
1: Tá bom. Tá bom também, bom trabalho.
0: Tá bom.
1: Fica doido.
0: Continuação de bom dia para boa também.
1: Ok, tchau.
0: Tchau.

0: Bom dia, bom dia, bom dia. No Salico vão os artistas Jani Brito e Patrick Brito, netos de Juto Lopes na gaita e na voz também, Jani e Patrick. Nome de música, Pire para mim. Nós também conversamos nesse momento ali com os últimos ouvintes para ficha na edição de programa Espaço Dedicatória. Quem será nos últimos ouvintes nesse momento, não devem saber já, porque logo a seguir não devem trazer música de Tubarão Azul e não se lembra tempo para nos despedir de hoje. Alô, bom dia. Bom dia. Bom dia, Leila. Tudo bom?
1: Tudo bom.
0: Está tudo fixe lá para a zona 4, está tranquilo?
1: Está tudo direito, com as famílias.
0: E mostra tudo bom e de boa?
1: Está tudo bom também, graças a Deus.
0: Ok. Bom, nos últimos 20 de hoje, que música que eu estou gostando de ouvir nesse momento? Bom dia.
1: E a música, eu estou com música de Tony Tunis, Paixão de Escola, é um Kizomba. E minha bom dia também para todos os meus familiares em geral, para todos os reclusos e reclusas, para todos os ouvintes no hospital e na casa, para todos os crianças e na rua. Então, mando um bom dia para todos os ouvintes de A a Z e para todos quem que faz ano hoje também. Um parabéns. Um bom quarta-feira para tudo, Leão.
0: É tudo nesse momento?
1: Já é tudo.
0: Então,
1: tá bom, bom dia, um bom trabalho.
0: Tá bom, para boa também, para famílias. Aquele abraço.
1: Tá bom.
0: Tá bom, tchau.
1: Tchau.

0: Exato, os Levons e artista Tom Antunes com música Paixão de Escola. Música que foi pedido de nosso último ouvinte de hoje, Leila, na Zona 4. Continuação de Bom Dia.
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0: Bom dia, bom dia. Nós também trazemos despedida musical depois do programa Espaço Dedicatório. Muito agradeço a todos os ouvintes que participam na nossa edição de hoje, edição de 1 de julho. Que eu esqueci, meu programa agora começa às 10 horas, termina às 10h50. Então, nós também trazemos nesse momento ali nossa oferta musical, que prometemos de segunda, terça, quarta, quinta e sexta-feira, já que nunca tem programa Onda de Zouk de sexta-feira. Então eu sabe, segunda-feira a seleção musical, terça-feira espaço dedicatório até 10h50, depois música de Tubarão de Azul, cantar por artistas de Cabo Verde, depois muito bem trazer o nosso lembra-tempo, até quinta-feira com música lembra-tempo e Tubarão de Azul. Então também hoje nos convidaram hoje é Zeca Lenha Renalda e Gilito com música Tubarão Azul, que também para a nossa seleção de Cabo Verde. Já nos lembra tempo a seguir. Continuação de Bom Dia, Mante Coralho.
1: Caro, colegas e ouvintes, as coisas são favoráveis para Cabo Verde. 43 minutos da primeira parte, canto para o lado direito da formação cabo-verdiana. Lá vem a bola, corta a defesa do adversário. Mário Soares domina e cruza para a grande área. Salta a Varela de cabeça e põe a bola no fundo da baliza. É gol! Gol para Cabo Verde, Tubarão Azul. Tubarão Azul.

Tubarão Azul, ali na voz de artista Gilito, featuring Zeca em Arenada. És música que já tem 14 anos, quer fazer para a seleção de Cabo Verde. E gosto de ter mais artistas a fazer música para a seleção de Cabo Verde, Tubarão Azul. Então, já sabe, quinta-feira também tem mais música ali de Tubarão Azul e na Rádio Comercial. Véspera de aquele grande jogo de sexta-feira. Então, pessoal, aquele abraço de Santo António Brava para o estudo, de Praia até Tarrafã, de Cabo Verde para a diáspora, para todo imigrante, para todo filho de Cabo Verde que está fora do país. Um grande abraço para o estudo. Então, aproveita e deseja tudo aqui um bom resto do dia e que tudo corre direito nessa quarta-feira. De minha parte, tudo ali na Rádio Comercial. Até amanhã, se Deus quiser, a mesma hora. No também despedir ali que nos lembra tempo de hoje. Hoje nosso convidado é artista de nome Gil Cimento, também trazendo nesse álbum que era título Verdade. No também ouvi então aquela música própria que chama Verdade é Só Um. Esse é nosso despedida musical na voz de Gil Cimento. Nos lembra tempo que é de terça até quinta-feira. Amanhã é o último dia de lembra tempo. É mais um velho de narrar o comércio. Tchau, tchau. E nos fica tudo na paz, tranquilo. Até amanhã, se Deus quiser.

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0: Assim, no Também Tem, no nosso espaço de hoje, convidado especial para marcar no nosso tarde, quando bem conhece-lhe as artistas cabo-verdianas que atualmente está reside no Portugal. Ele que recentemente lança-se mais recente música, Perdão. Ele que se alia na Cabo Verde também, não só para a feira, mas também para dar conhecer esse tema. Ele que no Também Tem conversa para nos conhecer um bocadinho como que se ser então essa dinâmica, olhando já para essa nova música. Imala, boa tarde.
1: Sim, boa tarde, Raro Comercial, boa tarde.
0: Obrigado por ter aceito o nosso convite, sabendo que você está ali na da férias, mas também motivo também para hoje e também projeta cada vez mais a carreira musical. Pegando já nessa nova música de Boa Perdoão, que estilo que está e quando que foi lançado, e gosto não tem essa conjugação entre áudio e vídeo, quem foi produtor de áudio e também quem foi produtor de vídeo.
1: Boa tarde, Rara Comercial. Boa tarde, Adilton. Sim, o último recente dele é naquele estilo de compacto que está agora.
0: Uhum.
1: Que zomba, compa, então que ela gravava ali na Cabo Verde.
0: Uhum.
1: Aquele último estoque de masterização na Portugal, depois também fazia videoclipe com uma pessoa também que não costuma trabalhar vídeo na Cabo Verde, que agora está residindo na Portugal.
0: Uhum. Muito bem, pegando já no título Perdoão, como acompanha esse nome Perdoão, e também o que é que esse tema por isso significa para Imalav?
1: Ok, assim, essa música ali, pensando na tudo nós que humanos, que às vezes não está tendo alguém, não está era com ele, é uma música que está toca para tudo, quem é que crê, que está sentindo ele, que está assumindo um erro que era com essa pessoa, pronto, está falando para mim, para outras pessoas, para se desse que você está sentindo ou falha a pessoa, pode fazer que ele ouve aquela música, não está. Acredita que tudo está a ser resolvido. É uma música pensando em mim e no outro também.
0: Uhum.
1: Yeah.
0: Concretamente, esse tema, quem que produziu áudio?
1: Áudio mesmo é Aldo Beat, está na Luxemburgo.
0: Uhum. Yeah. E vídeo?
1: Vídeo é Tony.
0: Tony.
1: Tony, yeah.
0: Muito bem. Então, também alguns instantes desse tema, Perdoão, com o nosso convidado em estúdio, Imalav. Música.

0: E mas a altura que este tema ali foi lançado, até as alturas, estou contente para a forma que as músicas estão
1: Yeah, estou contente, foi bem aceito. Tchau, pessoal, vai estar a morar. E mesmo está no estilo que lá no Portugal, só estou a ele tocar tchau.
0: Yeah. Muito bem, e como que tem estado hoje a música de Caverdianos lá na Portugal? Música de Caverdianos?
1: Na Portugal mesmo. É sim, a mim está falando, claro, então somos de Cabo Verde. Por exemplo, até com raças brasileiros e santumeses, angolanos, que então já está ouvindo música de Cabo Verde mais do que propriamente essas músicas. Yeah?
0: Uhum. Então, essa música é motivo também para você pensar na próxima música, né?
1: Exatamente. É um curtitio de maneiras que não aceitaram ele. E sinto mesmo que estilo ali é um estilo que pessoas contentes com a linha.
0: Está mais adapta com o, né?
1: Exatamente. Yeah.
0: Então, tem já para mais músicas ou só sair na promoção e divulgação desse tema?
1: Bom, ainda mais é. Não quero promover, quer dizer, não tenho mais várias músicas feitas, não tenho vídeos para mim fazer, só que não creio ainda promover aquele livro. Se calhar ele uns dois ou três meses, ainda começa a bem lançar aqueles outros agora.
0: Em termos de contactos, de como que tem sido vinda lá para Portugal, como que seja, já participou em alguns concertos ou nem por isso?
1: Já participa na show dentro de Lisboa, num dos lugares, chama faz um show no Algarve. Aí tem um convite também na Nazaré, que onde ainda vive, reside nesse momento. Yeah.
0: Para quando? Para esse mês ou próximo?
1: Aquele que deixa na Nazaré, ainda acho que se calhar é na julho ali, no mês de julho. Também na Algarve tem mais um também no mês de julho.
0: E pegando em termos de bus contactos, que vou poder disponibilizar no livro para pessoas que querem ter acesso a boas músicas e também algum projeto de boa, como que você tem em termos de redes sociais e contactos?
1: Sobre contactos, é Facebook Imalove Emanuel, tanto faz também Instagram Imalove Emanuel. Sobre o número e o WhatsApp também está lá na descrição de vídeo, clipe.
0: Muito bem, e Iman, se você tem mais alguma coisa para destacar relativamente a essa nova música de boa e propriamente boa carreira musical?
1: Bom, mas está a falar de uma coisa que começa quase com influência de colegas, amigos. Eu nunca pensava que não entrava na música mesmo, sempre não gosta, mas que mim mesmo não está cantando. Mas pronto, já começa, você está a receber bom apoio, não quer avançar, não quer ir para frente mesmo a sério, não quer ir levar mesmo a sério.
0: Você está feliz de maneira que você chega e por coisas que você tem feito?
1: Exatamente, depois que me vem, tchau, pessoas me estão contra comigo, está falando de minhas músicas. Mesmo nas zonas, acho que minha música só está tocando tudo dia, tudo hora.
0: Então é motivo também, motivação para você sempre estar tá fazendo.
1: Exatamente, fica tchau contente, tchau, pessoas me vem, dando só feedback e fixe mesmo.
0: Bom, e futuramente você tem num dueto com algum artista, algum grupo?
1: Normalmente tenho um X convite para não fazer, só que na Portugal é se cada um para esse lado, é só questão de combina e arranja tempo para fazer isso, mas não tenho ideia, não fazendo algo ainda que está falando com quem, mas quem, mas cada um que não consegue combinar um tempo para não fazer, que já não sabe, mas está pronto, não está anunciado. Exatamente.
0: E ali para cá ver, porque tem um grupo, nem artistas que você teria com ideia de fazer algum dueto?
1: Normalmente ele não acaba verde mesmo com o tempo pouco. Tem alguns que não falam, mas já nunca sabe se terá tempo, já faltam só uma semana. Mas se calhar não tem ideia na volta, com carinho uma hora, já não está fazendo.
0: Vou estar a fazer com mais tempo, né?
1: Exatamente.
0: Também por organizar as agendas, se o tempo tem um tempo mais.
1: Com mais calma, assim. A maioria ainda com o tempo que me enche a
0: cata prometida.
1: Se não começa, não pode ir com a fim dali. A maioria tem processos de gravação, de videoclipe.
0: Tem algum tempo, né?
1: Certo. Tem que combinar melhor.
0: Muito bem, e mano, chega o nosso fim de nossa conversa. O que é que eu estou a falar? Os fãs, os amigos, seguidores que sempre te sigo.
1: Eu pedi para todas as pessoas que te acreditam em mim e quem é que te acredita que é para seguir minha página, para subscrever, que está bem surpreendido. Para morrer cada vez mais, você faz para ser melhor. E te acredita em mim mesmo, não o quinteno para frente, que está a ser melhor ainda.
0: Ima, te agradeço pelo tempo e disponibilidade. Está ali na rádio comercial, sabendo que eu venho com tempo curto, mas mesmo assim vou fazer é tempo da boa agenda, para você estar ali na rádio comercial e está falando cerca de Zubu, mais nova música, intitulado de Perdão, já está disponível na plataforma digitais, tanto áudio também como vídeo. É sempre um prazer, não sei se tem mais alguma coisa para você falar, no feature,
1: o quinta-feira para todas as pessoas que conchem para aquele apoio, para partilha, siga-nos o canal no YouTube, que tudo o pessoal está fica feliz.
0: Muito bem, assim também termina em grande com essa música de nosso convidado em estúdio hoje, Ima Love, com esse tema Perdoão, que já está disponível nas plataformas digitais. Essa entrevista que foi coordenada para mim, Adilton Agues, e técnica foi cuidada para Ademir Miranda. Aquele abraço, até uma próxima oportunidade.

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1: Muito boa tarde, seja bem-vindo ao Jornal da Tarde aqui na sua Rádio Comercial. Vamos aos títulos. Nadadores salvadores na praia, esperançados na melhoria das condições de trabalho com a entrada do novo governo. Gasolina fica mais barata e gasóleo mais caro em julho, garante Arma. Artistas urbanos imortalizam tubarões azuis e murais com apoio da União Europeia. Xi apresenta China como construtora da paz e defensora da ordem internacional.

0: E assim, depois de alguns destaques, entre das notícias aqui na sua rádio comercial. A gasolina fica mais barata e o gasóleo mais caro a partir de hoje, na sequência da atualização dos preços máximos de venda ao consumidor final, anunciada pela Agência Reguladora Multissetorial da Economia, ARMA. De acordo com a nova tabela, a gasolina passa a ser vendida a 162 escudos por litro, menos 1,20 escudos face ao preço praticado em junho, quando custava 163,20 escudos por litro. O petróleo também registra uma descida, passando de 173,40 para 172,30 escudos por litro. Em sentido contrário, o gasóleo normal sobe de 137,10 para 139,90 escudos por litro. O gasóleo para eletricidade aumenta de 98,80 para 124,80 escudos por litro. O gasóleo marinha passa de 95,10 para 109,40 escudos por litro. Também os combustíveis destinados à indústria registaram aumentos, com o fuel 380 a passar de 70,70 para 86,90 escudos por quilograma e o fuel 180 de 73,80 para 91,70 escudos por quilograma, avança Expresso das Ilhas. No que respeita ao gás butano, verifica-se uma ligeira redução nos preços. O gás a granel passa de 144,30 para 143,20 escudos por quilograma. As garrafas de 12,5 kg passam a custar 1.790 escudos, as de 6 kg 859 escudos e as de 3 kg 408 escudos e as de 55 kg 7.878 escudos. O presidente da Associação de Treinadores Salvadores manifestou hoje esperança de que a entrada de novo governo traga melhorias às condições de trabalho da classe, nomeadamente valorização salarial, cobertura pelo INPS e reforço dos equipamentos de salvamento. Em entrevista à Agência de Notícias de Cabo Verde, Wilson Rodrigues afirmou que os treinadores salvadores que asseguram a vigilância nas praias de Quebra-Canela, Prainha e São Francisco exercem uma profissão de elevado risco e defendem a integração no Instituto Nacional de Previdência Social e INPS, de forma a garantir assistência em caso de acidente de trabalho ou doença, bem como o acesso à reforma e ao subsídio de risco. Segundo o responsável, a escassez de equipamentos e os baixos salários continuam a ser os principais constrangimentos enfrentados pela classe, comprometendo a eficácia das operações de salvamento. Trabalhamos com os meios básicos de que dispomos, há uma escassez prolongada de equipamentos essenciais de salvamento, como máscaras de insuflação, panchas de salvamento, entre outros equipamentos, afirmou Wilson Rodrigues. O presidente da Associação dos Treinadores Salvadores defendeu ainda o reforço dos meios operacionais, nomeadamente a disponibilização de embarcações de apoio ou motas de água, para permitir uma resposta mais rápida e eficaz a emergências que ocorram mais afastadas da linha da costa. Na ocasião, apelou aos banhistas para frequentarem as praias com prudência e respeitarem a sinalização das bandeiras sempre que as condições do mar não estejam favoráveis. Aos pais encarregados de educação, o presidente da associação pediu maior vigilância sobre as crianças e adolescentes durante este período de férias escolares, alertando para situações em que menores frequentam as praias sem acompanhamento ou mesmo saiam de casa sem conhecimento dos familiares. É importante haver diálogo e sensibilização para os perigos do mar, de forma a prevenir acidentes, sublinhou. Também o nadador salvador Mário Delgado, que exerce funções há vários anos numa das praias da cidade da Praia, partilhou da mesma preocupações, apelando às autoridades para procederem à revisão dos salários da classe. Segundo afirmou, o custo de vida tem aumentado. Significativamente, enquanto que os rendimentos profissionais permanecem insuficientes para responder às necessidades básicas. Mário Delgado reiterou que a falta de equipamentos e remuneração reduzida dificultam o desempenho da profissão e manifestou a expectativa de que o novo governo venha a responder às reivindicações da classe, permitindo aos nadadores salvadores exercerem a sua atividade com maior dignidade e melhores condições de trabalho. O Dia Mundial das Bibliotecas constitui uma oportunidade para aproximar a instituição das comunidades e incentivar o gosto pela leitura entre crianças e jovens através de atividades lúdicas, declarou hoje a Presidente da Biblioteca Nacional. Matilde Santos falava à imprensa numa atividade em Ponta de Água, na cidade da Praia, inserida nas comemorações do Dia Mundial das Bibliotecas, assinalado anualmente a 1 de julho. Segundo a mesma fonte, esta é a terceira edição consecutiva da iniciativa, realizada em parceria com associações comunitárias de diferentes bairros, com o objetivo de reforçar o contacto das crianças e jovens com a biblioteca. Matilde Santos referiu ainda que a celebração assinala o arranque da Biblioteca de Verão, que acolheu 36 crianças durante semanas em atividades de promoção do livro e da leitura. O foco principal é o livro, mas através de atividades lúdicas, sem a componente da obrigatoriedade escolar. Queremos que as crianças associem a leitura ao prazer e não à obrigação, afirmou. O presidente adiantou que hoje e o dia 17 de julho serão promovidas oficinas de escrita criativa, jogos, atividades culturais e momentos de partilha entre crianças da Biblioteca Nacional e da comunidade Ponta de Água, numa iniciativa que pretende democratizar o acesso à cultura e aproximar as famílias da biblioteca. Relativamente aos hábitos de leitura, Matilde Santos considerou que os indicadores apontam para uma evolução positiva, destacando os resultados alcançados pelo Plano Nacional de Leitura. Segundo a mesma fonte, nas 4 edições do Concurso Nacional de Leitura, participaram mais de 25 mil alunos, revelando níveis elevados de compreensão, domínio da língua e capacidade de interpretação. Temos encontrado crianças e jovens com uma capacidade extraordinária de leitura e argumentação. Isso demonstra que a leitura continua presente na vida de muitos estudantes e desempenha um papel fundamental no desempenho do conhecimento, frisou. A coordenadora da Associação Projeto Escola de Vida, Olivier Santiago, por seu lado, considerou que a iniciativa constitui um importante momento de intercâmbio entre crianças de diferentes comunidades. A responsável explicou que a associação desenvolve desde 2004 um trabalho contínuo de promoção da leitura e da escrita através de uma biblioteca comunitária e de um clube de leitura e do empréstimo de livros para casa. Acrescentou ainda que recentemente a associação lançou um livro infantil produzido pelas próprias crianças do projeto, resultado das atividades desenvolvidas ao longo dos últimos anos, avança a Agência de Notícias de Cabo Verde. Olivier Santiago defendeu que iniciativas desta natureza reforçam o trabalho realizado pela associação e contribuem para incentivar o gosto pela leitura, mesmo num contexto em que as tecnologias digitais ocupam cada vez mais espaço no cotidiano das crianças. A seleção cabo-verdiana de futebol realiza hoje o último treino em Tampa, nos Estados Unidos da América, antes de viagem para Miami, onde defrontará a Argentina na sexta-feira para os 16avos de final do Mundial 2026. A principal novidade na preparação da equipa liderada por Bobista é o regresso do médio Telmo Arcanjo aos trabalhos com o grupo, após ter estado condicionado devido a uma lesão sofrida no jogo frente ao Uruguai. De acordo com informações avançadas pela rádio de Cabo Verde RCV, o atleta já integrou a sessão de terça-feira, que decorreu a porta fechada. Em declarações à emissora pública, o defesa Jamiro Monteiro vingou. Em declarações à emissora pública, o jogador Jamiro Monteiro vingou a forte motivação do balneário para o histórico desafio diante da campeã mundial em título. Com a Argentina é a mesma luta intensa. O Messi é um dos melhores jogadores, mas no momento não vou ser seu fã. Temos que lutar pela nossa terra e levantar a nossa bandeira, afirmou Jamiro Monteiro. Por sua vez, o vice-presidente da Federação Cabo-Verdiana de Futebol, FCF, Paulo Santos, considerou que a campanha dos Tubarões Azuis ultrapassou todas as expectativas, mas garantiu que o grupo permanece focado, com os pés assentos no chão e focado em demonstrar a resiliência e união do país. Após sessão de treino desta quarta-feira, a comitiva cabo-verdiana viaja para Miami, onde concluirá a preparação para o encontro com a Argentina, avança a Agência de Notícias de Cabo Verde. O jogo entre Cabo Verde e Argentina está agendado para sexta-feira, 3 de julho, às 18 horas locais, 21 horas em Cabo Verde, valendo uma vaga inédita nos oitavos de final. Uma nova iniciativa artística está colorida os bairros da capital com os rostos e a história da Seleção Nacional de Futebol, os Tubarões Azuis, que conta com o apoio da União Europeia. O projeto, segundo o promotor e artista plástico Tutu Sousa, nasceu de uma parceria com a União Europeia para homenagear os atletas que disputam o Campeonato do Mundo e que passam a ser rostos e histórias nas paredes da capital. Kevin Pina, conforme disse o artista, foi homenageado com um mural no bairro Carveiro Lopes e a sua zona de origem, em que a pintura eterniza o primeiro golo de Cabo Verde no Mundial. Patrick, internacional cabo-verdiano e residente da Terra Branca, recebeu também o seu mural do projeto pelas mãos do artista e um outro colega como forma de reconhecimento pelo seu contributo na seleção. João Paulo informou que Tutu Sousa vai ter hoje o seu mural na zona de Caiada, arredores da cidade da Praia. As próximas fases do projeto incluem a expansão das pinturas para a cidade de Assomada e outras localidades de origem dos atletas. A iniciativa conta com um financiamento simbólico disponibilizado pela União Europeia, disse realçando que devido aos elevados custos dos materiais, a equipa continua à procura de mais apoios financeiros. Para além dos retratos individuais, as obras de arte urbana incorporam agora elementos de identidade nacional e de futebol do país, avança a Agência de Notícias de Cabo Verde. O artista que quer imortalizar os jogadores de Tubarões Azuis em murais pelo país, deixou mensagens patrióticas e apelou para um jogo que nos faz continuar a sonhar, cientes das dificuldades, mas focados em alcançar o feito histórico de ultrapassar a seleção da Argentina. Tutu Sousa, responsável pelo projeto, que já participou anteriormente na criação de um selo comemorativo para os Correios de Cabo Verde, expressou um orgulho enorme pelo impacto contagiante da iniciativa. Às vésperas de um jogo decisivo na sexta-feira 3, o criador deixou uma mensagem de esperança e ambição para os Tubarões Azuis. Internacionais, pelo menos 5 pessoas morreram hoje em Antuérpia e várias ficaram feridas num incêndio no prédio de apartamentos de 10 andares, relatou a polícia da cidade portuária belga. Pelo menos 5 pessoas perderam a vida no incêndio e muitas outras ficaram feridas com gravidade e outras com ferimentos ligeiros, disse a porta-voz da polícia King Bastian à emissora pública flamenga VRT. A responsável disse que ao início da tarde prosseguiam as buscas por outros possíveis vítimas. Os bombeiros ainda estão a trabalhar arduamente para apagar o fogo, indicou Marie de Serre, do Serviço de Bombeiros de Antropia, agência de notícias bélica citada pelo canal VRT. Este é um incêndio muito complexo, com má visibilidade e fumo denso dentro do edifício. Isso torna mais difícil de extinguir, disse de Klerk. O edifício estava a ser evacuado e os residentes que não ficaram feridos estavam a ser alojados num lar residencial próximo. Os bombeiros instalaram uma grande escada para resgatar residentes que se tinham refugiado nas varandas. Segundo os bombeiros, o incêndio começou pouco antes das 10 horas locais, num edifício com 8 apartamentos e cerca de 200 residentes, no bairro na margem esquerda do rio Escalda, reporta a agência Lusa. Apesar da causa do incêndio ainda estar sob investigação, segundo Brestense, já foi estabelecido que o fogo começou no rei do chão. Um residente relatou que estavam a decorrer trabalhos na rede elétrica do quarteirão. As autoridades ativaram um plano médico de emergência com muitos recursos mobilizados no local. As operações de busca e resgate continuaram na Venezuela nesta terça-feira, enquanto milhares de sobreviventes do terreno tentam encontrar abrigo após terem perdido suas casas. Felipe de Carvalho, Doni News, com a reportagem.
1: As operações de busca e resgate continuam na Venezuela nesta terça-feira, enquanto milhares de sobreviventes do terremoto tentam encontrar abrigo após terem perdido suas casas. Na segunda-feira, as autoridades venezuelanas confirmaram 1.719 mortes, pelo menos 5.034 feridos e 15.866 pessoas afetadas ou deslocadas pelos tremores consecutivos de magnitudes 7.2 e 7.5 na escala Richter. 6 dias após os sismos, a escassez de alimentos é generalizada em La Guaira, o estado mais afetado, segundo a Agência da ONU para Refugiados, ACNUR. A porta-voz da entidade, Carlota Wolf, afirmou nesta terça-feira que os serviços básicos entraram em colapso e a conectividade foi amplamente interrompida.
2: Community tensions are rising as access to assistance remains constrained.
1: Ela ressaltou que as tensões dentro das comunidades estão aumentando devido à dificuldade de acesso à assistência. Uma avaliação rápida das necessidades realizada pelo ACNUR nos estados de La Guaira, Distrito Capital, Miranda, Aragua e Carabobo mostrou que metade dos entrevistados estava abrigada com vizinhos ou parentes após o desastre. Além disso, quase 4 em cada 10 estão vivendo nas ruas e espaços públicos e outros em igrejas, escolas ou instalações improvisadas. Carlota Wolf alertou que esses abrigos improvisados não atendem aos padrões mínimos de proteção em termos de privacidade, espaços seguros e níveis básicos de higiene e conforto. A porta-voz do ACNUR também expressou preocupação com a presença de crianças desacompanhadas e separadas das famílias. Já o porta-voz da Organização Mundial da Saúde, OMS, Christian Lindmeier, disse que os serviços de saúde estão sob extrema pressão nesse momento. Segundo ele, o aumento nos casos de trauma ultrapassa a capacidade das instalações de saúde. No sábado, a OMS analisou dados de 21 unidades de saúde em Caracas, La Guaira, Miranda e Falcón, concluindo que 3 estão em estado crítico, 6 apresentam danos estruturais ou estão parcialmente funcionais e as restantes permanecem operacionais sob grande pressão.
0: O presidente chinês e secretário-geral do Partido Comunista Chinês, PCC, Xi Jinping, afirmou hoje que a China é construtora da paz mundial, contribuinte para o desenvolvimento global e defensora da ordem internacional. Discurso que assinalou os 105 anos do Partido Comunista Chinês no Grande Palácio do Povo, em Pequim, Xi afirmou que o PCC esteve sempre do lado certo da história e do progresso da civilização humana e sustentou a modernização chinesa, ampliou as vias de desenvolvimento para o país do sul global, avança a agência de notícias de Cabo Verde. A declaração foi feita durante uma cerimónia marcada pela centralização do poder em torno de Xi, pela campanha de disciplina interna e pelas tensões entre Pequim e o Ocidente e Taiwan, território autogovernado, cuja reunificação a China define como prioridade, sem escolher o recurso à força. Com esta informação, concluímos as informações aqui no seu horário comercial. Vamos agora repor os títulos. Nadadores salvadores na praia, esperançados na melhoria das condições de trabalho com a entrada do novo governo. Gasolina fica mais barata e gasóleo mais caro em julho, garante Arma. Artistas urbanos imortalizam tubarões azuis em murais com apoio da União Europeia. Xi apresenta a China como construtora da paz e defensora da ordem internacional.

Chegamos ao fim das informações aqui na sua rádio, em nome da equipa que esteve consigo. Eu, Arildon Agos, desejo a todos votos de boa tarde e continuação de uma boa semana.

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1: Passam 30 minutos do meio-dia menos uma hora nos Açores. Vamos aos temas em destaque do Diário do Mundial.
2: Portugal prepara-se para deixar Palm Beach, daqui a pouco segue para o Canadá, para Toronto, daqui a pouco as últimas da equipa nacional. Neste jornal do Mundial, o dia 1 de Sporting e de Futebol Clube do Porto, ainda muitas incertezas, e Ullmann com autorização para não se apresentar hoje, o Porto perguntou por um avançado ex-Benfica. Futebol Clube do Porto que exige explicações ao presidente do Conselho de Arbitragem. Suspeitas de ingerência na nomeação de árbitros chegam ao Ministério Público. O Conselho de Justiça da Federação reúne-se hoje à tarde.
1: Vamos para o Diário do Mundial, edição de Bruno Sousa Ribeiro.
2: O Mundial chama-nos, mas antes de viajarmos até lá, as preocupações do Futebol Clube do Porto com a mais recente polémica na arbitragem. Polémica que começou há dias com a saída de Duarte Gomes, da Federação Portuguesa de Futebol, em colisão com o presidente do Conselho de Arbitragem, Luciano Gonçalves. Sabe a TSF que o antigo diretor técnico escreveu ao Conselho de Arbitragem a relatar alegadas influências externas, suspeitas de ingerência, em nomeações de árbitros para jogos do campeonato da época passada. Num extenso comunicado, o Porto reage com profunda preocupação e exige explicações ao presidente do Conselho de Arbitragem, Luciano Gonçalves. Também, quem já emitiu um comunicado foi a Federação Portuguesa de Futebol e logo em cedo pela manhã, David Alvito.
3: Pouco passava das 6 da manhã, a Federação já fazia chegar às redações essa nota a dizer que tomou conhecimento de tudo na passada sexta-feira e logo os presidentes de todos os órgãos sociais da Federação remeteram os factos para o Ministério Público. A Federação Portuguesa de Futebol informa que o Conselho de Justiça vai reunir ainda hoje para analisar a participação disciplinar remetida pelo presidente do Conselho de Arbitragem e aguarda pelas conclusões das entidades competentes com a celeridade que o caso exige.
2: A TSF já contactou os envolvidos, o presidente do Conselho de Arbitragem, Luciano Gonçalves, e também Duarte Gomes, que, para já, preferem não fazer qualquer comentário. Estamos a pouco mais de 24 horas do sorteio do calendário dos campeonatos profissionais. A época ainda não começou e já há polémica na arbitragem. Agora, espreitamos os relvados de Alcochete e do Olival, onde Sporting e Futebol Clube do Porto arrancaram os trabalhos. É o dia 1 para Leões e Dragões. O jornalista Tiago Barquinha Gonçalves tem estado atento às movimentações dos dois clubes. Vamos por partes, Tiago. O arranque do campeão nacional começou bem cedo.
4: Ainda não eram 7 da manhã quando o Francesco Farioli chegou ao Olival.
5: Bom dia, bom dia.
4: Já Rodrigo Mora foi o primeiro dos 26 jogadores a apresentar-se no primeiro dia. Numa lista onde se destacam os reforços João Afonso, Eric Granaz e André Silva.
6: Estamos de volta.
4: E vários jogadores que atuaram pela equipa B na época passada. Gabriel Brás, Luís Gomes, Ione Pereira, Tiago Silva, João Teixeira, Bernardo Lima, Mateus Mide e André Miranda, além de Duarte Cunha e Eduardo Ferreira. Ainda de férias,

possível saída, o capitão do Sporting teve autorização para se apresentar mais tarde. Por outro lado, apesar de os Leões ainda não terem divulgado a lista de jogadores presentes no primeiro dia, foi possível ver Pedro Gonçalves, que também pode deixar Alvalade, e 4 dos 5 reforços: Sérgio Altimira, anunciado ontem, Issa Dumbiá, Silas Anderson e Pedro Lima. Já Zalazar chega mais tarde porque esteve no Mundial. Sob o olhar atento de Rui Borges, que foi o primeiro a entrar em Alcochete, apresentaram-se vários jogadores que estavam na equipa B na época passada.

Divirta-se junto com o Patrick Ramos para bem trazer boa música e boa disposição. 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

0: Olá, boa tarde, Música Máxima está no ar. 14 horas mais 10 minutos, Calebo Rádio Comercial, melhor som do planeta, Música Máxima. Pra voltar. Para te criar, está se livre por volta de 15 horas para levar boa música, boa disposição. Me recorda que é sucesso de longos anos atrás, vinda com Música Máxima. E se você quiser, liga para fazer Música Máxima, suba, liga lá, 981-3129, ou 939-1264, liga lá e faz com Música Máxima, pede música, o meu nome está falando Música Máxima. A saudade vai fazer você. É Patrick Ramos na apresentação e técnica, até por volta de 15 horas. E na boa Música Máxima, melhor som do planeta, 99.9, através de www.radiocomercial.cv. Sonho, sua fantasia. Hoje, nossa primeira oferta musical foi na voz de Daniel, que era eu. Sucesso de 1994 e na boa Música Máxima. Agora, Gilson Furtado também cantando. Bem a caminho, a mamita mandou para Fica junto com o Rádio Comercial e na boa Música Máxima. Então fica ligado.
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0: Grande voz de Gilson Furtado, um crebei em caminho. E muita propo fica ali, até por volta de 15 horas, dentro da boa música máxima. Agora também um homem grande voz também de Celine Dion. I'm Alive, dentro da boa música máxima. Se quiser, liga. Se Antônio lembrou, só o número de rádio comercial. Acho que é o número swag, né? É 981-3129. 981-3129. Ou 939-264, aquele número play de rádio comercial. Pira música máxima. Envia para com alguém. Envia para aquele alguém especial que pode eu saber quem. Celine Dion é um hobby I'm Alive. Para todos os que você não escuta. De música máxima.
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Céline Dion, quel successo, I'm Alive, di nuovo musica massima. E para você na estrada, reduz velocidade, caminhe se pressa. Um abraço para turnos e assista, condutores de autocarro. E para você no automóvel, vou escuta sempre no companhia de rádio comercial.

0: aquele abraço bem forte, tamanho do mundo, lá para nós de Áspera, que estou ouvindo através de www.radiocomercial.cv. Aquele abraço mesmo bem forte de toda a equipa de Rádio Comercial. Agora também encontro nossas amigas Urmira ali de Tiara Santo Antônio, que também nas músicas ali para Ivandro, que é aniversariante hoje ali na Tiara Santo Antônio. Zulmira também ela para Ivandro na zona ali do Brasil. O teu amizade, o teu amor. Então nós vive sempre na Páscoa com a amizade, viva lá, o teu amor mesmo. E parabéns, Ivandro. Feliz aniversário, meu amor, na voz de Ronaldo e os Barcelos, ali na boa música máxima. Sucesso em 1995, sim, que música está falando, 95. Então, boa escuta lá.
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Feliz aniversário, na voz de Ronaldo e os Barcelos. Boa aniversariante de hoje, tudo bom? Muita saúde e paz. E faz favor de ser feliz, porque a vida é assim, vida é feita de felicidade. É sob o cara atrás, você consegue. Agora eu estava pedindo a nossa amiga Ângela, que pede Beto Dias. Música de Beto Dias, afinal, e nova música máxima. Então, obrigado, nossa amiga Ângela. Boa tarde, boa escuta. Fica ligado à Rádio Comercial.

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Grande voz também de Beto Dias, na boa música máxima, que é o sucesso afinal. Pedido nossa amiga Ângela, que está sempre ligado à rádio comercial e à música máxima. Aquele abraço, Ângela. Bom descanso lá para a boca, você descansa. E boa escuta, Ângela. Aquele abraço de Patrick Ramos e toda a equipa de rádio comercial.

0: Paula Fernandes, com o sucesso Pássaro de Fogo.
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0: Então, escuta lá.
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0: voz de Paula Fernandes, Pássaro de Fogo. Shania Twainer também cantando. You Kiss Me. E hora que for, 14h40 no tempo na publicidade ali na rádio comercial. Pois não toma música máxima. Tornou uma grande voz de Shania Twainer. Com sucesso, You Kiss Me. Vou escutar lá.
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Grande voz de Shania Twain e You Kiss Me. Entre alguns instantes no teatro, na publicidade, depois no teatro, toma música máxima.

0: agora um trigger dessa música, publicidade que acre entra. Tô numa música então de Black, que é o sucesso Sem Ar. 14 horas mais 40 minutos, boa escuta, linda boa música máxima. De Black, Sem Ar.
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1: De Black, aquele sucesso Sem Ar, um grande sucesso mesmo.
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1: Agora de repente é o Leonardo, que é sucesso Brincadeira Tem Hora. E vou escutar lá junto com o Rádio Comercial 99.9 www.radiocomercial.cv.
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0: É verdade, brincadeira tem hora. Falei Leonardo que falou. Agora Tim Maia junto com o Gal Costa também cantando um dia de domingo. Acabou esquecendo hoje é quarta-feira, né? Mas duas grandes vozes, Tim Maia e Gal Costa. Um dia de domingo. Boa escuta.
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Grande voz, Tia Mai, junto com Gal Costa. Um dia de domingo. E agora a música seguida. Um lembra-tempo também. Separa de Spice Grill, que é sucesso Viva Forever. Vou ficar te lembrando de sucesso. Sucesso de 2000. Muitos anos, né? Tu não me ouve Spice Grill, que é sucesso, Viva Forever e novo Música Máxima.

Te lembra das músicas ali? Sucesso de 2000, ano de 1999, 2006, música fazia o sucesso Spice Girl, que ele Viva Forever.

3 minutos só faltando para 15 horas. E Minta fica para ali. Claro que for 15 horas, tu lês o Jornal da Tarde com o jornalista Dilto Agas, travou informação assim. Então, um grande abraço, boa escuta sempre na companhia de Rádio Comercial. Bato as músicas enquanto o sinal horário ainda cadê. Spice Grill, Viva Forever, grande música. E nova música máxima.

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1: Muito boa tarde, seja bem-vindo ao Jornal da Tarde aqui na sua Rádio Comercial. Vamos aos títulos. Nadadores salvadores na praia, esperançados na melhoria das condições de trabalho com a entrada do novo governo. Gasolina fica mais barata e gasóleo mais caro em julho, garante Arma. Artistas urbanos imortalizam tubarões azuis e morais com apoio da União Europeia. Xi apresenta a China como construtora da paz e defensora da ordem internacional. E assim, depois de alguns destaques das notícias aqui na sua Rádio Comercial. A gasolina fica mais barata e o gasóleo mais caro a partir de hoje, na sequência da atualização dos preços máximos de venda ao consumidor final, anunciada pela Agência Reguladora Multissetorial da Economia, ARMA. De acordo com a nova tabela, a gasolina passa a ser vendida a 162 escudos por litro, menos 1,20 escudos face ao preço praticado em junho, quando custava 163,20 escudos por litro. O petróleo também registra uma descida, passando de 173,40 para 172,30 escudos por litro. Em sentido contrário, o gasóleo normal sobe de 137,10 para 139,90 escudos por litro. O gasóleo para eletricidade aumenta de 98,80 para 124,80 escudos por litro. O gasóleo marinha passa de 95,10 para 109,40 escudos por litro. Também os combustíveis destinados a indústria registaram aumentos, com o fuel 380 a passar de 70,70 para 86,90 escudos por quilograma e o fuel 180 de 73,80 para 91,70 escudos por quilograma, avança Expresso das Ilhas. No que respeita ao gás butano, verifica-se uma ligeira redução nos preços. O gás a granel passa de 144,30 para 143,20 escudos por quilograma. As garrafas de 12,5 kg passam a custar 1.790 escudos, as de 6 kg 859 escudos e as de 3 kg 408 escudos e as de 55 kg 7.878 escudos. O presidente da Associação de Nadadores Salvadores manifestou hoje esperança de que a entrada de novo governo traga melhorias às condições de trabalho da classe, nomeadamente valorização salarial, cobertura pelo INPS e reforço dos equipamentos de salvamento. Em entrevista à agência de notícias de Cabo Verde, Wilson Rodrigues afirmou que os nadadores salvadores que asseguram a vigilância nas praias de Quebra Canela, Prainha e São Francisco exercem uma profissão de elevado risco e defendem a integração no Instituto Nacional de Previdência Social e INPS, de forma a garantir assistência em caso de acidente de trabalho ou doença, bem como o acesso à reforma e ao subsídio de risco. Segundo o responsável, a escassez de equipamentos e os baixos salários continuam a ser os principais constrangimentos enfrentados pela classe, comprometendo a eficácia das operações de salvamento. Trabalhamos com os meios básico que dispomos, uma escassez prolongada de equipamentos essenciais de salvamento, como máscaras de insuflação, panchas de salvamento, entre outros equipamentos, afirmou Wilson Rodrigues. O presidente da Associação dos Nadadores Salvadores defendeu ainda o reforço dos meios operacionais, nomeadamente a disponibilização de embarcações de apoio ou motas de água, para permitir uma resposta mais rápida e eficaz a emergências que ocorram mais afastadas da linha da costa. Na ocasião, apelou aos banhistas para frequentarem as praias com prudência e respeitarem a sinalização das bandeiras sempre que as condições do mar não estejam favoráveis. Aos pais encarregados de educação, o presidente da associação pediu maior vigilância sobre as crianças e adolescentes durante este período de férias escolares, alertando para situações em que menores frequentam as praias sem acompanhamento ou mesmo saiam de casa sem conhecimento dos familiares. É importante haver haver diálogo e sensibilização pelos perigos do mar, de forma a prevenir acidentes, sublinhou. Também o nadador salvador Mário Delgado, que exerce funções há vários anos numa das praias da cidade da Praia, partilhou da mesma preocupações, apelando às autoridades para procederem à revisão dos salários da classe. Segundo, afirmou, o custo de vida tem aumentado significativamente, enquanto que os rendimentos profissionais permanecem insuficientes para responder às necessidades básicas. Mário Delgado reiterou que a falta de equipamentos e remuneração reduzida dificultam o desempenho da profissão e manifestou a expectativa de que o novo governo venha a responder às reivindicações da classe, permitindo aos nadadores salvadores exercerem a sua atividade com maior dignidade e melhores condições de trabalho. O Dia Mundial das Bibliotecas constitui uma oportunidade para aproximar a instituição das comunidades e incentivar o gosto pela leitura entre crianças e jovens através de atividades lúdicas, declarou hoje a Presidente da Biblioteca Nacional. Matilde Santos falava à imprensa numa atividade em Ponta de Água, na cidade da Praia, inserida nas comemorações do Dia Mundial das Bibliotecas, assinalado anualmente a 1 de julho. Segundo a mesma fonte, esta é a terceira edição consecutiva da iniciativa, realizada em parceria com associações comunitárias de diferentes bairros, com o objetivo de reforçar o contacto das crianças e jovens com a biblioteca. Matilde Santos referiu ainda que a celebração assinala o arranque da Biblioteca de Verão, que acolheu 36 crianças durante semanas em atividades de promoção do livro e da leitura. O foco principal é o livro, mas através de atividades lúdicas, sem a componente da obrigatoriedade escolar. Queremos que as crianças associem a leitura ao prazer e não à obrigação, afirmou. O presidente adiantou que hoje e o dia 17 de julho serão promovidas oficinas de escrita criativa, jogos, atividades culturais e momentos de partilha entre crianças da Biblioteca Nacional e da comunidade Ponta de Água, numa iniciativa que pretende democratizar o acesso à cultura e aproximar as famílias da biblioteca. Relativamente aos hábitos de leitura, Matilde Santos considerou que os indicadores apontam para uma evolução positiva, destacando os resultados alcançados pelo Plano Nacional de Leitura. Segundo a mesma fonte, nas 4 edições do Concurso Nacional de Leitura participaram mais de 25 mil alunos, revelando níveis elevados de compreensão, domínio da língua e capacidade de interpretação. Temos encontrado crianças e jovens com uma capacidade extraordinária de leitura e argumentação. Isso demonstra que a leitura continua presente na vida de muitos estudantes e desempenha um papel fundamental no desempenho do conhecimento, frisou. A coordenadora da Associação Projeto Escola de Vida, Olivier Santiago, por seu lado, considerou que a iniciativa constitui um importante momento de intercâmbio entre crianças de diferentes comunidades. A responsável explicou que a associação desenvolve desde 2004 um trabalho contínuo de promoção da leitura e da escrita através de uma biblioteca comunitária e de um clube de leitura e do empréstimo de livros para casa. Acrescentou ainda que recentemente a associação lançou um livro infantil produzido pelas próprias crianças do projeto, resultado das atividades desenvolvidas ao longo dos últimos anos, avança a Agência de Notícias de Cabo Verde. Olivier Santiago defendeu que iniciativas desta natureza reforçam o trabalho realizado pela associação e contribuem para incentivar o gosto pela leitura, mesmo num contexto em que as tecnologias digitais ocupam cada vez mais espaço no cotidiano das crianças. A seleção cabo-verdiana de futebol realiza hoje o último treino em Tampa, nos Estados Unidos da América, antes de viagem para Miami, onde defrontará a Argentina na sexta-feira para os 16 avos de final do Mundial 2026. A principal novidade na preparação da equipa liderada por Bobista é o regresso do médio Telmo Arcanjo aos trabalhos com o grupo, após ter estado condicionado devido a uma lesão sofrida no jogo frente ao Uruguai. De acordo com informações avançadas pela Rádio de Cabo Verde RCV, o atleta já integrou a sessão de terça-feira que decorreu a porta fechada. Em declarações à emissora pública, o jogador Jamiro Monteiro vingou a forte motivação do balneário para o histórico desafio diante da campeã mundial em título. Com a Argentina é a mesma luta intensa. O Messi é um dos melhores jogadores, mas no momento não vou ser seu fã. Temos que lutar pela nossa terra e levantar a nossa bandeira, afirmou Jamiro Monteiro. Por sua vez, o vice-presidente da Federação Cabo-Verdiana de Futebol, FCF, Paulo Santos, considerou que a campanha dos Tubarões Azuis ultrapassou todas as expectativas, mas garantiu que o grupo permanece focado, com os pés assentos no chão e focado em demonstrar a resiliência e união do país. Após sessão de treino desta quarta-feira, a comitiva cabo-verdiana viaja para Miami, onde concluirá a preparação para o encontro com a Argentina, avança a Agência de Notícias de Cabo Verde. O jogo entre Cabo Verde e Argentina está agendado para sexta-feira, 3 de julho, às 18 horas locais, 21 horas em Cabo Verde, valendo uma vaga inédita nos oitavos de final. Uma nova iniciativa artística está colorida os bairros da capital com os rostos e a história da Seleção Nacional de Futebol, os Tubarões Azuis, que conta com o apoio da União Europeia. O projeto, segundo o promotor e artista Plástico Sousa, nasceu de uma parceria com a União Europeia para homenagear os atletas que disputam o Campeonato do Mundo e que passam a ser rostos e histórias nas paredes da capital. Kevin Pina, conforme disse o artista, foi homenageado com um mural no bairro Carveiro Lopes e a sua zona de origem, em que a pintura eterniza o primeiro golo de Cabo Verde no Mundial. Patrick, internacional cabo-verdiano e residente da Terra Branca, recebeu também o seu mural do projeto pelas mãos do artista e um outro colega, como forma de reconhecimento pelo seu contributo na seleção. João Paulo informou que Tutu Sousa vai ter hoje o seu mural na zona de Caiada, arredores da cidade da Praia. As próximas fases do projeto incluem a expansão das pinturas para a cidade de Assomada e outras localidades de origem dos atletas. A iniciativa conta com um financiamento simbólico disponibilizado pela União Europeia, disse realçando que, devido aos elevados custos dos materiais, a equipa continua à procura de mais apoios financeiros. Para além dos retratos individuais, as obras de arte urbana incorporam agora elementos de identidade nacional e de futebol do país, avança a Agência de Notícias de Cabo Verde. O artista, que quer imortalizar os jogadores de Tubarões Azuis em murais pelo país, deixou mensagens patrióticas e apelou para um jogo que nos faz continuar a sonhar, cientes das dificuldades, mas focados em alcançar o feito histórico de ultrapassar a seleção da Argentina. Tutu Sousa, responsável pelo projeto, que já participou anteriormente na criação de um selo comemorativo para os Correios de Cabo Verde, expressou um orgulho enorme pelo impacto contagiante da iniciativa. Às vésperas de um jogo decisivo na sexta-feira 3, o criador deixou uma mensagem de esperança e ambição para os Tubarões Azuis. Internacionais, pelo menos 5 pessoas morreram hoje em Antuérpia e várias ficaram feridas num incêndio no prédio de apartamentos de 10 andares, relatou a polícia da cidade portuária belga. Pelo menos 5 pessoas perderam a vida no incêndio e muitas outras ficaram feridas com gravidade e outras com ferimentos ligeiros, disse a porta-voz da polícia King Bastien, a emissora pública flamenga VRT. A responsável disse que ao início da tarde prosseguiam a busca por outras possíveis vítimas. Os bombeiros ainda estão a trabalhar arduamente para apagar o fogo, indicou Marie de Serre, do Serviço de Bombeiros de Antropia, agência de notícias bélica, citada pelo canal VRT. Este é um incêndio muito complexo, com má visibilidade e fumo denso dentro do edifício. Isso torna mais difícil de extinguir, disse de Clerc. O edifício estava a ser evacuado e os residentes que não ficaram feridos estavam a ser alojados num lar residencial próximo. Os bombeiros instalaram uma grande escada para resgatar residentes que se tinham refugiado nas varandas. Segundo os bombeiros, o incêndio começou pouco antes das 10 horas locais, num edifício com 8 apartamentos e cerca de 200 residentes, no bairro na margem esquerda do rio Escalda, reporta a agência Lusa. Apesar da causa do incêndio ainda estar sob investigação, segundo Brastens, já foi estabelecido que o fogo começou no rei do chão. Um residente relatou que estavam a decorrer trabalhos na rede elétrica do quarteirão. As autoridades ativar um plano médico de emergência com muitos recursos mobilizados no local. As operações de busca e resgate continuaram na Venezuela nesta terça-feira, enquanto milhares de sobreviventes do terreno tentam encontrar abrigo após terem perdido suas casas. Felipe de Carvalho, Doni News, com a reportagem.
2: As operações de busca e resgate continuam na Venezuela nesta terça-feira, enquanto milhares de sobreviventes do terremoto tentam encontrar abrigo após terem perdido suas casas. Na segunda-feira, as autoridades venezuelanas confirmaram 1.719 mortes, pelo menos 5.034 feridos e 15.866 pessoas afetadas ou deslocadas pelos tremores consecutivos de magnitudes 7.2 e 7.5 na escala Richter. Seis dias após os sismos, a escassez de alimentos é generalizada em La Guaira, o estado mais afetado, segundo a Agência da ONU para Refugiados, Acnur. A porta-voz da entidade, Carlota Wolf, afirmou nesta terça-feira que os serviços básicos entraram em colapso e a conectividade foi amplamente interrompida.
3: Community tensions are rising as access to assistance remains constrained.
2: Ela ressaltou que as tensões dentro das comunidades estão aumentando devido à dificuldade de acesso à assistência. Uma avaliação rápida das necessidades realizada pelo Acnur nos estados de La Guaira, Distrito Capital, Miranda, Aragua e Carabobo mostrou que metade dos entrevistados estava abrigada com vizinhos ou parentes após o desastre. Além disso, quase 4 em cada 10 estão vivendo nas ruas e espaços públicos, e outros em igrejas, escolas ou instalações improvisadas. Carlota Wolf alertou que esses abrigos improvisados não atendem aos padrões mínimos de proteção em termos de privacidade, espaços seguros e níveis básicos de higiene e conforto. A porta-voz do Acnur também expressou preocupação com a presença de crianças desacompanhadas e separadas das famílias. Já o porta-voz da Organização Mundial da Saúde, OMS, Christian Lindmeier, disse que os serviços de saúde estão sob extrema pressão nesse momento. Segundo ele, o aumento nos casos de trauma ultrapassa a capacidade das instalações de saúde. No sábado, a OMS analisou dados de 21 unidades de saúde em Caracas, La Guaira, Miranda e Falcón, concluindo que 3 estão em estado crítico, 6 apresentam danos estruturais ou estão parcialmente funcionais e as restantes permanecem operacionais sob grande pressão.
1: O presidente chinês e secretário-geral do Partido Comunista Chinês, PCC, Xi Jinping, afirmou hoje que a China é construtora da paz mundial, contribuinte para o desenvolvimento global e defensora da ordem internacional. Discurso que assinalou os 105 anos do Partido Comunista Chinês no Grande Palácio do Povo, em Pequim, Xi afirmou que o PCC esteve sempre do lado certo da história e do progresso da civilização humana e sustentou a modernização chinesa, ampliou as vias de desenvolvimento para o país do sul global, avança a agência de notícias de Cabo Verde. A declaração foi feita durante uma cerimónia marcada pela centralização do poder em torno de Xi, pela campanha de disciplina interna e pelas tensões entre Pequim e o Ocidente e Taiwan, território autogovernado, cuja reunificação a China define como prioridade, sem escolher o recurso à força. Com esta informação, concluímos as informações aqui no seu horário comercial. Vamos agora repor os títulos. Nadadores salvadores na praia, esperançados na melhoria das condições de trabalho com a entrada do novo governo. Gasolina fica mais barata e gasóleo mais caro em julho, garante Arma. Artistas urbanos imortalizam tubarões azuis em murais com apoio da União Europeia. Xi apresenta a China como construtora da paz e defensora da ordem internacional. Chegamos ao fim das informações aqui na sua rádio. Em nome da equipa que esteve consigo, eu, Arildo Agues, desejo a todos votos de boa tarde e continuação de uma boa semana.

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1: Passam 30 minutos do meio-dia menos uma hora nos Açores. Vamos aos temas em destaque do Diário do Mundial.
2: Portugal prepara-se para deixar Palm Beach, daqui a pouco segue para o Canadá, para Toronto, daqui a pouco as últimas da equipa nacional. Neste jornal do Mundial, o dia 1 de Sporting e de Futebol Clube do Porto, ainda muitas incertezas, e Ullmann com autorização para não se apresentar hoje, o Porto perguntou por um avançado ex-Benfica. Futebol Clube do Porto que exige explicações ao presidente do Conselho de Arbitragem. Suspeitas de ingerência na nomeação de árbitros chegam ao Ministério Público. O Conselho de Justiça da Federação reúne-se hoje à tarde.
1: Vamos para o Diário do Mundial, edição de Bruno Sousa Ribeiro.
2: O Mundial chama-nos, mas antes de viajarmos até lá, as preocupações do Futebol Clube do Porto com a mais recente polémica na arbitragem. Polémica que começou há dias com a saída de Duarte Gomes, da Federação Portuguesa de Futebol, em colisão com o presidente do Conselho de Arbitragem, Luciano Gonçalves. Sabe a TSF que o antigo diretor técnico escreveu ao Conselho de Arbitragem a relatar alegadas influências externas, suspeitas de ingerência, em nomeações de árbitros para jogos do campeonato da época passada. Num extenso comunicado, o Porto reage com profunda preocupação e exige explicações ao presidente do Conselho de Arbitragem, Luciano Gonçalves. Também, quem já emitiu um comunicado foi a Federação Portuguesa de Futebol e logo em cedo pela manhã, David Alvito.
3: Pouco passava das 6 da manhã, a Federação já fazia chegar às redações essa nota a dizer que tomou conhecimento de tudo na passada sexta-feira e logo os presidentes de todos os órgãos sociais da Federação remeteram os factos para o Ministério Público. A Federação Portuguesa de Futebol informa que o Conselho de Justiça vai reunir ainda hoje para analisar a participação disciplinar remetida pelo presidente do Conselho de Arbitragem e aguarda pelas conclusões das entidades competentes com a celeridade que o caso exige.
2: A TSF já contactou os envolvidos, o presidente do Conselho de Arbitragem, Luciano Gonçalves, e também Duarte Gomes, que para já preferem não fazer qualquer comentário. Estamos a pouco mais de 24 horas do sorteio do calendário dos campeonatos profissionais. A época ainda não começou e já há polémica na arbitragem. Agora, espreitamos os relvados de Alcochete e do Olival, onde Sporting e Futebol Clube do Porto arrancaram os trabalhos. É o dia 1 para Leões e Dragões. O jornalista Tiago Barquinha Gonçalves tem estado atento às movimentações dos dois clubes. Vamos por partes, Tiago. O arranque do campeão nacional começou bem cedo.
4: Ainda não eram 7 da manhã quando o Francesco Farioli chegou ao Olival.
5: Bom dia, bom dia.
4: Já Rodrigo Mora foi o primeiro dos 26 jogadores a apresentar-se no primeiro dia. Numa lista onde se destacam os reforços João Afonso, Eric Granaz e André Silva.
6: Estamos de volta.
4: E vários jogadores que atuaram pela equipa B na época passada. Gabriel Brás, Luís Gomes, Ione Pereira, Tiago Silva, João Teixeira, Bernardo Lima, Mateus Mide e André Miranda, além de Duarte Cunha e Eduardo Ferreira. Ainda de férias estão Bednarek, Kiver, Prepich, Zaidu, Pablo Rosário, Froholt e Piatoszewski, porque estiveram ao serviço das seleções em jogos particulares no final da época. Regressam na segunda-feira. Mais tarde chegam os mundialistas Diogo Costa, Stefano Eustáquio e Denis Gull.
2: Boa parte dos jogadores do Futebol Clube do Porto já em ação no Olival. Em Alcochete, Sporting também arrancou a nova época e Morten Ullmann não apareceu, Tiago Barquinha Gonçalves.
4: Morten Ullmann foi a ausência mais notada no regresso ao trabalho. Numa altura em que se fala da possível saída, o capitão do Sporting teve autorização para se apresentar mais tarde. Por outro lado, apesar de os Leões ainda não terem divulgado a lista de jogadores presentes no primeiro dia, foi possível ver Pedro Gonçalves, que também pode deixar Alvalade, e 4 dos 5 reforços. Sérgio Altimira, anunciado ontem, e Sadumbiá, Silas Anderson e Pedro Lima. Já Zalazar chega mais tarde porque esteve no Mundial. Sob o olhar atento de Rui Borges, que foi o primeiro a entrar em Alcochete, apresentaram-se vários jogadores que estavam na equipa B na época passada, como David Moreira, Eduardo Felicíssimo, Salvador Blopa e

0: Parque Eduardo VII, o céu da capital ficou todo iluminado. Ao longo desta quarta-feira, o Sporting tem preparadas várias surpresas, desde logo a apresentação do novo símbolo e também da camisola comemorativa dos 120 anos. Hoje, os jogadores estão a treinar com as camisolas sem símbolo. Ao fim de 25 anos, o Leão volta a mudar de pele. Mas este dia 1 de julho pode ficar ainda mais marcado pela perda do capitão de equipa. Ainda hoje pode chegar a Alvalade uma proposta concreta do Atlético Madrid por Morten Hjulmand. O Sporting pede 40 milhões de euros, valor acordado com Hjulmand para o libertar. O dinamarquês tem estado em contacto com os responsáveis leoninos, a quem já informou que tem tudo acertado com o clube espanhol. As próximas horas são decisivas. Pelo que a TSF apurou, o Sporting ainda tem vários jogadores referenciados para este mercado de transferências, mas só vai voltar a reforçar o plantel se saírem jogadores importantes. Por exemplo, Pedro Gonçalves, Trincão e Maxi Araújo podem deixar Alvalade. Num cenário como esse, a SAD Verde e Branca vai voltar ao mercado com Yeremay Hernández no topo das prioridades. Esta é uma informação que a TSF tem vindo a adiantar e que continua atual. Quem deixa o Sporting em definitivo é Alexandre Brito. O jovem médio assina por 4 anos com os chipriotas do Paphos, treinados por Ricardo Sapinto. Fechada a contratação de André Silva e com Samu a recuperar de lesão, o Futebol Clube do Porto está no mercado por mais um avançado. Nas últimas horas, os campeões nacionais quiseram saber as condições para contratar o ex-avançado do Benfica, Marcos Leonardo. Mas, para já, sabe a TSF, apesar da sondagem, não há qualquer proposta pelo brasileiro que atua nos árabes do Al Hilal. O Benfica anunciou a saída de Rodrigo Rego, extremo de 21 anos, que se transfere em definitivo para Inglaterra. Vai atuar no Brighton, da Premier League. O internacional sub-21 português assina por 5 anos com o clube inglês e rende 3 milhões e meio de euros ao Benfica. Recordo que o Benfica está no mercado para contratar um extremo para reforçar o plantel agora às ordens de Marco Silva. Dizer-lhe ainda que o Besiktas despede-se de Jota Silva, que quase representou o Sporting, no mercado de inverno ficou sem efeito. O português regressa ao Nottingham Forest. O clube turco não aciona a opção de compra no valor de 17 milhões de euros. A seleção portuguesa parte daqui a pouco para Toronto, onde defronta amanhã a Croácia, de quinta para sexta-feira, à meia-noite. Portugal treina esta noite, já no Canadá, antes vai falar aos jornalistas Roberto Martínez. Por isso, António Botelho, enviado especial da TSF ao Mundial, a equipa nacional já não demora muito a deixar Palm Beach.
1: Está previsto sair às 3:30 da tarde o voo da Seleção Nacional de Palm Beach em direção a Toronto. A viagem dura cerca de 2 horas e meia. A seleção deve aterrar pelas 6 da tarde em Toronto. Isto na hora portuguesa. Quanto às horas locais, em Miami e em Toronto são menos 5 horas do que em Portugal. As duas cidades têm o mesmo fuso horário. 2 horas e meia depois, já quando forem 11 da noite em Portugal, a equipa realiza o último treino, antes do jogo, não vai treinar no estádio, prefere treinar no Centennial Parks. São instalações modernas de treino, onde já estagiaram as seleções da Bósnia e do Panamá. Muito calor e uma enorme comunidade portuguesa de braços abertos é o que a seleção vai encontrar em Toronto.
0: O enviado especial da TSF ao Campeonato do Mundo segue agora para o Canadá, para o relato do Portugal-Croácia. Já em Toronto, António Botelho a trazer-nos em direto a partir das 8:30 da noite a conferência de imprensa de Roberto Martínez e de um jogador. O treino, como ouvimos aqui na reportagem do António, é às 11 da noite, hora de Lisboa. Pelo menos 2 pessoas morreram durante os festejos da vitória do México no Campeonato do Mundo. O jogo foi às 3 da manhã, hora de Lisboa, estava marcado para as 2 horas, mas começou com 1 hora de atraso devido a uma tempestade. O México venceu o Equador por 2-0 e pouco depois, na capital, na Cidade do México, um jovem de

0: 19 anos e um homem de 44 morreram por asfixia durante as comemorações. A imprensa local relata uma terceira vítima, embora a informação ainda não tenha sido confirmada pelas autoridades. O México está apurado para os oitavos de final. Se volta a jogar no domingo, também na Cidade do México, é contra o vencedor do jogo de logo à tarde entre a Inglaterra e o Congo, jogo que começa às 5 da tarde. Às 9 da noite é a vez da Bélgica defrontar o Senegal. Depois, à 1 da madrugada, os Estados Unidos jogam contra a Bósnia-Herzegovina. Há mais dois treinadores que deixam a seleção depois de eliminações neste campeonato do mundo. Desta vez é Sebastián Becasés a deixar o comando do Equador. O contrato terminava com a participação do Equador no Mundial e ambas as partes decidiram não prolongar o vínculo contratual. Nos Países Baixos também já é oficial, Ronald Koeman deixa de ser selecionador depois da eliminação da Laranja Mecânica contra Marrocos. Saída do Uruguai deve estar Marcelo Bielsa. A despedida da seleção ainda não foi oficializada, mas deve estar para breve. Marcelo Bielsa já explicou o fracasso do Uruguai, explicações que duraram cerca de 2 horas. Diz o selecionador que não há desculpas.
1: Sinto que hemos decepcionado a los aficionados, que es una frustración muy grande que era totalmente imprevisto que la posición final nuestra fuera la que fue, difícil de imaginar.
0: Nestas explicações, Marcelo Bielsa pede ainda desculpa por ter gritado com um jornalista durante o Mundial, confirma que não tinha uma boa relação com os jogadores e esclarece até um alegado mal-estar com Federico Valverde, capitão de equipa e jogador do Real Madrid. Digo-lhe que no ténis, em Wimbledon, dia para Nuno Borges tentar fazer-se ainda mais história. Prepara-se o tenista português para entrar-se no corte principal. O número 1 português defronta o número 1 do mundo, Jannik Sinner. A partida está marcada para daqui a pouco, à 1:30 da tarde.
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1: Boa tarde. Bem-vindo ao nosso espaço de hoje. Edição desde quarta-feira, 1 de julho de 2026. Nos aproveita desta oportunidade, cumprimenta e saúda todos os rádios ouvintes que são conosco via FM 99.9 e também tudo que é subindo via digital, se preferir via nosso site, que é www.radiocomercial.cv, para as ilhas, mas também para nós diáspora e toda parte do mundo onde pessoas também têm acesso à internet e também à cena digital. Aquele abraço e continuação de um bom mês de julho, que seja um mês de paz, de tranquilidade, um mês sempre com boas novas e coisas bons para a nossa vida. Então é dessa forma que nos cumprimenta e deseja tudo nos rádios ouvintes continuação do boa tarde. Se não sabem, entra num período de férias, boas férias para quem que se de férias e bom verão também, mas olhando sempre para respeitando também medidas de segurança, principalmente pessoas que estavam para praias de mar nesse início de época, que leva sempre em conta que as recomendações para que não tenham um verão em total segurança. Tarde de hoje, como sempre, vem ser coordenado para mim, Adilton Agstes, na edição, locução, realização e apresentação, e técnica e cuidado, então, para Edmir Miranda. Então, esse dupla que também está ali com você, sensivelmente, 55 minutos. Então, aproveita desde já, manda nos um abraço especial, que também para tudo bem na casa e nos hospitais, com votos de muita saúde e breve recuperação. Abraço também para aniversariantes do dia, dizendo votos de parabéns e felicidades. Abraço também para nós estimados condutores, sempre socorrendo nas estradas de país, que se leva sempre em ir e conta uma condução segura, responsável e preventiva e que se evita a condução de risco ou exagero. Também abraço para taxista e assistas, condutores de autocarro, maquinistas e boxeiro na bocadinha particular da circula para a cidade e país, tomando esse abraço e apostando cada vez mais numa condução segura e responsável. Abraço também para o taxista Morgadinho. Abraço lá para Zito Taxista, abraço lá para Tucano Maquinista, lá para Joy Motoristas e tantos outros que nos sabem em grande número, Tobino e Tessiguino. Abraço também para todos os reclusos na cadeia, com votos de força e coragem. Abraço também para todos os barbeiros que nos sabem também em grande número, Tobino, está a fazer tudo que nós emissão de outras pessoas. Um abraço para eles e continuação de um bom trabalho. De forma especial também para Maria Gomes e Netchara Santo António. Abraço lá para Agostinho Gomes, Rui Gomes e equipa, esse tempo é exaltor ediano. 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Babaria Gomes tem as lemas fortes, sempre acompanhando as tendências. Esta fica ali na Tchara Santo António, ao lado da antiga Espaço Bolha. Abraço também especial para esse grupo de amizade, ou ministro de amizade, se preferir, que foi criado ali na Rádio Comercial. Um abraço para eles e continuação de um bom mês de julho e uma boa semana. Um abraço e continuação de boa escuta. Não tem Lucina na Tchada Mato, não tem Ana de Calabeceira, não tem Inês na Zona 4 de Ponta d'Água, não tem Prata de Caiada, não tem Emanuel na Zona de Lencachoro, não tem Martina, não tem Levinha, não tem Dona Isabel e Mendo na América e tantos outros que fazem parte desse grupo. Um abraço e continuação de uma boa semana. Para nós ouvintes que participam connosco durante esta tarde de hoje, não tem nos números, ok? Que já está disponível, né? 981-31-29. Ele é Power Swag, mas também recebe o WhatsApp e o Vibe. Tem nos número Play, que é 939-12-64. Então, não tem bem arbílico no Boqui. Então, é artista angolana. Então, que se mais recente música no Boqui apresenta História, que ficou o seu novo single, Outra Hora, Princesa do Zouk. A artista regressou, neste caso, 26 de junho, com uma kizomba contemporânea de cordas sem o amor que permanece. A cantora angolana Nkuki editou no dia 26 de junho de 2026 o seu novo single, História, que ficou em todas as plataformas digitais. O tema chega acompanhado de videoclipe com estreia no mesmo dia. Outra Hora, conhecida como a Princesa do Zouk, Nkuki apresenta hoje uma kizomba contemporânea de assinatura própria. A história que ficou foi gravada com uma orquestra de cordas de 15 músicos, onde a sua voz conduz uma narrativa de amor e memória com elegância que se tornou a sua marca. A produção é de Carlos Jovanes J Studio. Vencedora dos Angola Music Awards, incluindo Artista Feminina do Ano, e dos African Music Awards, como melhor artista feminina da África Central, Nguki é uma das vozes femininas mais respeitadas da música lusófona. O videoclipe é realizado por Silvio Moreira. As histórias que ficam conosco para sempre. Esta canção é sobre esse amor que o tempo não apaga e quis cantá-la com toda a verdade que ela merece, Nguki. Então, vamos ouvir então esta nova música desta artista angolana, Nguki, que já está disponível então nas plataformas digitais. Um grande abraço ao Paulo António, nosso grande amigo e colaborador também da Rádio Comercial, sempre nos apresenta novas músicas. Aquele abraço.

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Este post de nossa pausa comercial, já não sei de regresso para esta tarde, para partilhar com nós ouvindo algumas informações da atualidade. Estou com essa para tempo que está a fazer ali na praia, para as 24 horas, máxima de temperatura de 26 graus, mínimas de 24, umidade 74%, vento de sopro a 6 km hora. Tempo previsto para sair de praia, para as 24 horas, céu limpo. 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Número de telefone é 262 93 98 262 9398. E na somada farmácia de serviço hoje, a farmácia Camacho, que fica na zona de Cutelo. Número de telefone é 265 18 19 265 1819. 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

0: 16 horas e 19 minutos, como sempre, no Também em Tampa, na rubrica Cabo Verde no Mundial, e no Também trazer a rubrica, e no Também tem em linha agora jornalista do jornal online Seva Sport Jogo Limpo, Eugênio Teixeira, diretamente dos Estados Unidos da América.
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0: Eugênio, boa tarde.
2: Ora, viva para ti, boa tarde ao vasto auditório da vossa estação emissora. Respondemos então aqui dos Estados Unidos da América, onde a Seleção Nacional de Futebol está a ultimar os preparativos, visando o jogo da próxima sexta-feira, jogo dos 16avos de final contra a Seleção da Argentina. A equipa nacional, orientada tecnicamente por Pedro Brito Bobista e demais elementos do staff técnico, realizou esta manhã, ainda em Tampa, mais uma sessão de treinos. Depois a equipa arruma ainda hoje viagem para Miami. Em Miami, amanhã, a Seleção Nacional realiza o único treino antes então do jogo contra a Seleção da Argentina. Reina uma grande expectativa aqui nos Estados Unidos, também noutras paragens onde há cabo-verdianos. Aqui, concretamente, as pessoas têm lamentado os preços dos bilhetes. Sabemos que muita gente esteve no primeiro jogo em Atlanta, também no segundo e no terceiro. O segundo foi em Miami contra o Uruguai, o terceiro em Houston contra a seleção da Arábia Saudita. Nós, CB Sports Jogo Limpo, conversamos, estamos aqui em Boston, conversamos com algumas pessoas. As pessoas disseram que, de facto, lamentam os custos, porque para além dos preços dos bilhetes, há também custos com as passagens aéreas, ida e volta para Miami, depois hotel, alimentação e outros custos. Certo é que todos estão com a seleção, todos torcem pela Seleção Nacional de Futebol, agradecem os briosos atletas e o staff técnico e demais elementos da seleção por tudo que a equipa tem feito, o que está, de facto, a engrandecer e a projetar cada vez mais o nome de Cabo Verde. Então é assim, a seleção fez um treino hoje em Tampa, viaja para Miami e amanhã realiza o último treino, o único treino na cidade que vai receber este jogo que é esperado com grande expectativa. Nada mais, nada menos, a seleção de Cabo Verde joga contra a equipa campeã do mundo, a equipa capitaneada por Lionel Messi. Portanto, estão lançadas as cartas para esta partida de futebol, uma partida que se espera que a Seleção Nacional volte a entrar concentrada, volte a estar determinada à procura de resultado positivo. Sabemos que vai ser difícil, assim como foi difícil também contra a Espanha na primeira jornada, depois contra o Uruguai e contra a Arábia Saudita, mas acreditamos e vamos torcer para que a seleção possa estar a seu melhor nível e consiga um resultado positivo. Daqui a pouco então tens lá os sons que nós registramos aqui em Boston com duas opiniões de dois cabo-verdianos sobre então este jogo contra a Argentina.
0: E assim vou a passar aqui os sons que Eugênio me enviou para falar então com os adeptos relativamente a este jogo com a Argentina.
2: Reportagem do Jornal Online CB Sport Jogo Limpo, ali na cidade de Massachusetts, cidade de Boston, ali na redores de Roxbury e Dorchester, e por esse país e por outros países que não têm internet. Reportagem do Jornal Online CB Sport Jogo Limpo, ali na cidade de Massachusetts, cidade de Boston, ali na redores de Roxbury e Dorchester, e por esse país e por outros países que tem bonete cabo-verdiana e nas ilhas de Cabo Verde, que se tem falado de outra coisa senão de participação de Cabo Verde na Mundial e concretamente Gossi de jogo com a Argentina. No encontro ali, Filipe, que é um homem amante de futebol, que é o besta bastardo da Várzea. Filipe, Cabo Verde na Mundial e na América, quando é que o sensato te acompanha isso?
3: Nunca se acompanha todo dia, passo a passo, não sei se ele sabe, é onde que ele alcança e não tem objetivo de alcançar muito mais longe. Naquele mesmo jogo não fazer com a Espanha, que tem que fazer com a Argentina, para depois ele chegar mais para lá. E não tem coragem. Ali não está com essa. Então, que os 11 homens que estão lá, tem que estar com nós também.
2: Filipe, é uma grande alegria hoje Cabo Verde, um país pequenote, e este negócio na boca do mundo. Tudo alguém sabe para de Cabo Verde.
3: Eu nunca tenho cá o Bahia, não tinha tudo bem com o mundo. Tudo bem com o mundo, dia do Camba. Nós bandeiras para todo lado. Nós estamos apoiados para todo lado. Nós gostamos, e que Cabo Verde, mas nós não estamos dentro de todo mundo.
4: Caso, Deus, boa tarde, primeiramente. A mim, para a Copa de Mundial do Mundo, eu já senti muito, muito orgulhosa da seleção. E se reza todo dia para nós Cabo Verde, sempre para bem para frente. E sou muito contente, principalmente com a vozinha, para Deus acompanhar com ele, para dar tudo aquilo que ele tem no seu pensamento, que hoje sem mais ali presente também com ele. Peço uma ano ali para ganhar aquela vitória grande, grande, grande de seleção de Cabo Verde. Depois, nos ali te apoias, sou orgulhosa, só que acho que eu queria para nós Cabo Verde bem para frente, mas eita, bem para frente, com fé na
2: hora de preço do bilhete que se põe, tudo alguém se te critica, né?
4: Tudo alguém se te critica. Isso é exagerado demais. Mas não te esperava, merda, baba baixo um bocadinho, para todo o povo de Cabo Verde, baba para frente, para nos apoiar, nós jogador de Cabo Verde.
2: Ainda assim, essa moralizada que não está a fazer bom jogo.
4: Mesmo. Não se espera que não está a fazer bom jogo e não se espera que isso continue próprio. Bom jogo. Vitória em sim. Para frente, dessa Nartura!
0: Assim estivemos então com Eugênio Teixeira, aliás, com os seus dois convidados a falar então deste jogo decisivo com a Argentina, com esses dois convidados em Boston, que falaram então para o jornal online Jogo Limpo, CV Sports, e também para a Rádio Comercial sobre este grande jogo que coloca frente a frente a nossa seleção, os Tubarões Azuis e a Argentina, na próxima sexta-feira, às 21 horas. Estivemos então com o Eugênio Teixeira, que nos falou acerca dos preparativos da seleção, como estão a decorrer e que perspectivas estão a fazer os adeptos relativamente a este jogo. Aquele abraço e até uma próxima oportunidade.
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0: Assim foi então o nosso espaço Cabo Verde no Mundial, uma parceria Rádio Comercial e também o Jornal Online, CB Sports, Jogo Limpo. Então, depois desta rúbrica, nós também entramos no espaço dedicado a nós ouvintes e nos números, nos ouvintes de internet de recorde na cabeça, né? Que é 981-31-29 e 939-12-64. Já não tenho nosso primeiro ouvinte, Lucinda, que já sabe, alguns dias perdida, mas é ligando-lhe de volta. Ela que te aproveita, manda um grande abraço para a equipa, também para todo ouvinte de Rádio Comercial. E também um abraço especial para seu marido, para o sapateiro, para seu amigo Vi, também para sua amiga Martina e também para toda a equipa e ouvinte. Então ela que pediu as músicas Mamá de Tanchinha, lico homenagem a José Pala, então esse tema ali, remix de DJ Love. Então esse tema que ele pediu também trazer nesta tarde, e ele que está pedindo esse tema. Então, Lucina, boa, aquele abraço e continuação de uma tarde feliz.

Então, Jay Moreira com esse tema, Pamundo. Eu também trouxe Neus Ribeiro com esse tema, Volta Pra Mim.

Também nota atualiza que neste momento seria 40 a mais um jogo de Mundial 2026. Está transcorridos 75 minutos. Inglaterra 1, RD Congo também 1.

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3: Saudações desportivas e bem-vindo aqui à nossa rubrica de informações desportivas. Avançamos com algumas informações desportivas. A Federação Cabo-Verdiana de Futebol coloca à venda 9 lotes de bilhetes para o jogo entre Cabo Verde e Argentina. A Federação Cabo-Verdiana de Futebol FCF anunciou hoje a disponibilização de um novo lote de bilhetes para o jogo entre Cabo Verde e Argentina, referente aos 16avos de final do Mundial 2026. Que será disputado em Hard Rock Stadium, em Miami. Em comunicado, a FCF explica que, com o objetivo de garantir a maior presença possível de adeptos cabo-verdianos nas bancadas, adquiriu antecipadamente um lote de ingressos para os disponibilizar ao preço facial, sem qualquer margem de lucro. Contudo, a Federação refere que a existência de bilhetes por vender na primeira fase da operação resultou num prejuízo financeiro para a instituição. Ainda assim, informa que conseguiu assegurar um novo lote de ingressos a preços mais competitivos do que os atualmente praticados no mercado. A FCF sublinha que a locação e distribuição oficial dos bilhetes é da exclusiva responsabilidade da FIFA e alerta que a quantidade disponível neste lote é muito limitada, podendo a procura ultrapassar a oferta, avança Expresso das Ilhas. Os preços dos ingressos variam consoante a categoria, sendo a categoria 1, 1.700 dólares norte-americanos, categoria 2, 800 dólares, categoria 3, 270 dólares e categoria especial, 840 dólares. Segundo o comunicado, os bilhetes estão disponíveis a partir de hoje na plataforma online de vendas disponibilizada pela FIFA.

Instituto de Esporte da Juventude IDJ e a Federação Cabo-Verdiana de Voleibol, EFCV, publicaram hoje um protocolo de cofinanciamento para realizar o Volleyball Work Beach Pro Tour Future de 23 a 26 corrente em São Vicente. De acordo com o IDJ, o protocolo foi assinado pelo administrador do desporto Anildo Santos, em representação da instituição, e pelo presidente da Federação Cabo-Verdiana de Vôlei, António Carlos Rodrigues. Segundo a mesma fonte, o projeto tem como principais objetivos reforçar a competitividade da modalidade, promover o desenvolvimento dos atletas nacionais de beach volley a nível internacional e posicionar Cabo Verde como destino de excelência para o turismo desportivo. A mesma fonte informou ainda que Volleyball World Beach Pro Tour Futures 2026 entrega o Circuito Mundial de Voleibol, promovido pela Federação Internacional de Voleibol, FIVB, e é organizado em Cabo Verde pela Federação Cabo-Verdiana de Voleibol. A competição contará com um quadro principal de 28 duplas femininas e 28 duplas masculinas, provenientes de vários países dos continentes africano, asiático, americano e europeu, incluindo 4 duplas femininas e 4 duplas masculinas de Cabo Verde.

A Escola de Futebol de Formação Bola para Frente estreou-se no Ibercup Estoril 2026, Portugal, um dos maiores torneios internacionais de futebol juvenil. Na terça-feira, com uma vitória ante os Unidos da Escola do Benfica por 5-4. Na sua página oficial, a Escola de Futebol Cabo-Verdiana salientou que a estreia no Ibercup ficará para sempre na memória dos seus pequenos campeões, num jogo marcado por fortes emoções, muita garra e enorme espírito de equipa. Os golos da partida foram apontados por Gonçalo Pereira, Henrique Mendes, Rafa Cabral, Giniano Forte e Cleidinson Semedo. Cada golo, cada defesa e cada corrida mostraram o coração destes meninos, que representaram com orgulho a nossa escola de Cabo Verde, referiu acrescentando que a vitória é fruto do trabalho diário, dedicação dos atletas, confiança dos pais e empenho de toda a equipa técnica. A escola aproveitou para agradecer os pais, familiares e amigos que estiveram na bancada a apoiar os meninos e sublinhou que o carinho e incentivo fizeram toda a diferença. Esta vitória também é vossa. É apenas o início da caminhada. Continuamos unidos, humildes e com vontade de sonhar cada vez mais alto, concluiu. A delegação cabo-verdiana nesta competição internacional, que decorre até 5 de julho, é composta por 15 atletas da categoria sub-11, equipa que recentemente se sagrou campeã da Liga Play na Praia. Fundada em 2010, a escola Bola para Frente, com sede na cidade da Praia, tem vindo a afirmar-se como uma referência na formação desportiva em Cabo Verde, com aposta no modelo que alia o desenvolvimento técnico, a educação e a formação de valores. A estrutura entrega atualmente cerca de 350 atletas com idades entre os 4 e os 17 anos, distribuídos por diferentes escalões de formação. Estamos a acompanhar o jogo do Mundial entre Inglaterra e RD Congo. A Inglaterra já deu a reviravolta ao resultado e transcorridos 86 minutos, a equipa da Inglaterra já vence por 2-1. Os golos da Inglaterra foram apontados por Harry Kane, que bisou, e o golo da equipa da RD Congo foi apontado por Sipenga. Mais logo, a partir das 19 horas, 7 horas da noite, vamos ter Bélgica-Senegal. E

Assino-se da caminha para fim de nosso programa para esta tarde. E para bem fechar de melhor forma esta tarde, também convido ali então esse artista Gerson Spencer, ele que tem a apresentação pública desse álbum livre no dia 11 de julho ali na praia, no Auditório Nacional, para 8 horas de noite. Então, um motivo também para fãs e seguidores e comunidade cabo-verdiana também abraçar então esse jovem que tem estado todo esse grande contributo para a música de Cabo Verde. Ele que recentemente lancei esse álbum livre, que já está disponível nas plataformas digitais. Também uma altura também para pessoas também interagir com Gerson Spencer e também terão um autógrafo e também fazer então momentos bonitos lá no Auditório Nacional nesse dia 11 de julho. Bilhetes já se vendem nos locais habituais ou também podem contactar Gerson Spencer através dessas páginas nas redes sociais. Também termina então com as músicas Se Mostrão, Se Participação Nam, em que foi realmente um grande sucesso desse artista em jovem, Led Germain. Aquele abraço, daqui a pouco no seu cocinho, se foi esta tarde.

Muito boa tarde. Vamos às notícias a esta hora. O Presidente da República, o Presidente da Câmara Municipal da Brava, anunciou hoje que os trabalhos de reinstalação do teleférico de Lomba Tantum já estão em andamento, dando resposta a uma reivindicação antiga da população local e dos profissionais da pesca. A Agência de Notícias de Cabo Verde, Amândio Brito, afirmou que a comunidade de Lomba Tantum está em festa com o arranque da intervenção, sublinhando que os moradores já tinham conhecimento de que os equipamentos se encontravam na ilha e aguardavam apenas a chegada da equipa técnica para o início da reinstalação. Hoje os técnicos chegaram a Brava para iniciar os trabalhos, o que representa um momento de grande satisfação para toda a comunidade, destacou. Segundo o autarca, a reposição do teleférico constitui uma mais-valia para o desenvolvimento do setor pesqueiro, principalmente a atividade económica da localidade de Lomba Tantum. Quem conhece esta zona sabe que a pesca é a base da economia local. Este investimento era indispensável para resgatar o processo de desenvolvimento económico da comunidade e criar melhores condições para os pescadores e peixeiras, frisou. Brito explicou ainda que a reinstalação do equipamento entrega um conjunto de investimentos destinados à valorização das infraestruturas de apoio à pesca, incluindo a reabilitação da casa dos pescadores existente em Lomba Tantum. Estamos a infraestruturar o setor pesqueiro, que constitui um verdadeiro pilar para o desenvolvimento económico das localidades. Com melhores condições de trabalho, criam-se também perspectivas de maior rendimento e melhoria da qualidade de vida das famílias que dependem da pesca, acrescentou. O Edil recordou que desde que o teleférico deixou de funcionar, o transporte de pescado entre a zona de pesca e a localidade de Lomba passou a ser feito manualmente, um processo considerado extremamente difícil devido à orografia acidentada da região. Segundo explicou, quem fazia o transporte cobrava cerca de 700 escudos por cada viagem, um custo que refletia no preço final do peixe pago pelos consumidores. As peixeiras eram obrigadas a suportar estes custos adicionais e, naturalmente, isso tinha impacto no preço do pescado. Com a recuperação do teleférico, vamos facilitar o transporte, reduzir os custos e aliviar tanto a vida dos profissionais da pesca como dos consumidores, salientou. Para Mândio Brito, o regresso do teleférico permitirá tornar todo o processo de comercialização do pescado mais eficiente, aumentar a competitividade do setor e incentivar novos investimentos na atividade pesqueira, avança a Agência de Notícias de Cabo Verde. A reinstalação do teleférico de Lomba Tantum representa uma reivindicação de vários anos da comunidade pescatória, que via na recuperação desta infraestrutura uma condição essencial para garantir maior segurança, rapidez e eficiência no transporte do pescado. Espera-se, segundo a mesma fonte, que após a conclusão dos trabalhos, o equipamento volte a desempenhar um papel determinante na dinamização da economia local, reforçando a atividade pesqueira, reduzindo os custos logísticos e criando novas oportunidades de rendimento para as famílias da comunidade. O Presidente da República, José Maria Neves, condecorou 6 figuras da Igreja Católica e da Igreja do Nazareno em reconhecimento pelo contributo prestado ao desenvolvimento espiritual, social e humano de Cabo Verde, no âmbito das comemorações dos 50 anos da Independência Nacional. A decisão consta do Decreto Presidencial número 17/2026, de 30 de junho. Ao abrigo do diploma, são distinguidos com ordem de Dragoeiro, primeiro grau, o Cardeal Arlindo Gomes Furtado, Bispo Emérito da Diocese de Santiago, e Eugênio Rosa Duarte, Subintendente-Geral Emérito da Igreja do Nazareno. Por sua vez, a Medalha do Vulcão, primeira classe, é atribuída ao Padre José Constantino Bento, ao Pastor Emanuel David Simas Araújo, ao Pastor José Manuel Silva de Barros e ao Padre Boaventura Lopes, que este último a título póstumo. No preâmbulo do decreto, o chefe de Estado sublinha que a Igreja Católica marcou profundamente a história de Cabo Verde desde o início do povoamento em 1462, acompanhando a formação das comunidades,
promovendo a educação e prestando apoio às populações durante períodos de seca, fome e outras crises. O documento recorda igualmente que a criação da Diocese de Santiago de Cabo Verde em 1533 reforçou a presença da Igreja Católica no arquipélago em parte da costa ocidental africana. Relativamente à Igreja do Nazareno, o decreto assinala que a sua implementação, no início do século XX, por iniciativa de imigrantes caboverdianos radicados dos Estados Unidos da América, introduziu novas formas de serviço comunitário, com intervenção nas áreas da educação, solidariedade e assistência social. Estas figuras religiosas representam pilares fundamentais da vida religiosa em Cabo Verde. Através das suas diferentes vocações e percursos, contribuíram de forma decisiva para o fortalecimento da fé, a valorização da educação e desenvolvimento social das comunidades. O decreto sublinha ainda o percurso do cardeal Arlino Gomes Furtado, ordenado sacerdote em 1976, nomeado bispo do Mindelo em 2003 e bispo de Santiago em 2009. A sua elevação ao cardinalato em 2015 pelo Papa Francisco e apontada como um marco singular de enorme orgulho para toda a nação cabo-verdiana. São igualmente enaltecidos aos percursos dos padres José Constantino Bento e Boaventura Lopes, colegas de seminário de Arlindo Furtado, bem como o reverendo Eugênio Duarte, descrito como um dos principais responsáveis pela consolidação e expansão da Igreja do Nazareno em Cabo Verde e no mundo, e dos pastores David Simas Araújo e José Manuel Silva de Barros. No diploma, José Maria Neves considera que estas personalidades representam pilares fundamentais da vida religiosa em Cabo Verde e que o seu legado ultrapassa a dimensão estritamente religiosa, refletindo-se na promoção da justiça, da solidariedade, da educação e do sentido de pertença cultural. De referir que em abril, o governo condecorou Dom Arlindo Furtado e o pastor David Simas Araújo, ambos com a medalha de mérito altruístico de primeiro grau, ao mais alta condecoração do executivo cabo-verdiano, que honra percursos de vida marcados pela solidariedade e dedicação aos outros. A nível internacional, destacar que a Venezuela agradeceu hoje a solidariedade e rápida resposta de Portugal, que enviou ajuda humanitária e uma equipa de salvamento, parte da qual trabalha desde as 11 horas de segunda-feira, horas locais, no resgate de um sobrevivente em La Guaira. Nestas horas, precisamente, no meio de um processo de resgate de uma pessoa que ainda se encontra viva. Agradecer especialmente o apoio de Portugal nestes momentos difíceis para o povo venezuelano, disse Alusa, o vice-ministro das Relações Exteriores para a Europa e América do Norte. Olivier Blanco explicou que, assim que aconteceu o duplo sismo, o Ministério dos Negócios Estrangeiros de Portugal contactou o governo para manifestar o interesse em enviar um grupo de quase 70 pessoas que têm estado lado a lado com as autoridades venezuelanas responsáveis pela resposta a esta situação e com as do resto do mundo, juntamente com já 30 países, para gerar fé, esperança e prestar assistência ao povo venezuelano nestes momentos de tanto sofrimento, de tantas dificuldades. Portugal também enviou ajuda humanitária, aproximadamente 17 toneladas e mais de uma vez. Não podemos deixar de agradecer ao governo de Portugal, à equipa de resgate de Lisboa e a todos os grupos de intervenção que se deslocaram à Venezuela de forma praticamente imediata, o que reafirma, além disso, os laços de fraternidade e solidariedade entre os nossos países, disse. O vice-ministro venezuelano sublinhou que as autoridades locais estão conscientes também da solidariedade da comunidade lusa local. Em horas difíceis para os nossos povos, sabemos que também a comunidade portuguesa está muito integrada na Venezuela. Historicamente tem feito parte da construção do país e hoje está conosco a recolher os escombros e estender-nos as mãos num momento comovente e difícil para todos os venezuelanos, acrescentou. 7 operacionais portugueses estão envolvidos desde segunda-feira no resgate de um segurança de um estabelecimento comercial em Paia Grande de La Guaira. A missão entrega alimentos da GNR, Proteção Civil,
Bombeiros Sapadores de Lisboa, Instituto Nacional de Emergência Médica, IMEM. Acabamos assim de apresentar as notícias a esta hora. A continuação de Boa Tarde, uma boa preferência aqui na sua rádio comercial. Daqui a pouco, Ademir Miranda estará consigo com o seu programa musical. Boa tarde e uma boa semana. 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

Felizmente, damos graças a Deus por estarmos novamente aqui e podermos compartilhar da palavra santa. O trecho em estudo hoje é Romanos capítulo 2, versículo 24 ao capítulo 3, versículo 9. Romanos 2, 24 a 3, 9. O nosso tema é o privilégio dos judeus. Vamos orar. Eterno Pai, nós te louvamos, te bendizemos. Obrigado por este momento de estudo da tua palavra. Estou a orar, querido Pai, para este irmão que está no hospital, que está a nos escutar na cama doente. Senhor Jesus Cristo, que este estudo possa recobrar as suas forças. Estou a orar para este irmão desesperado, a caminho do suicídio, a caminho de fazer aborto. Não, Senhor. Não permita que esta lição que estudamos hoje possa recuperar os valores morais desta irmã. Se conosco, nos abençoe no teu santo nome. Amém. Queridos ouvintes, nesta secção que estaremos a estudar, veremos Paulo a tratar algo muito mais vital. Comecemos a estudar agora mesmo o versículo 25. Diz assim o versículo 24. Porque, como está escrito, o nome de Deus é blasfemado entre os gentios por causa de vós. Aqui estamos a ver que o nome de Deus pode ser blasfemado por os gentios por causa das pessoas crentes. Quer dizer, o modo de vida que os crentes levam pode ser uma maneira de blasfemar a Deus. Quando os gentios nos olham, quando aqueles que não são crentes nos olham, veem o que nós fazemos, isso pode servir de blasfêmia ao nome de Deus. Versículo 25. Porque a circuncisão é, na verdade, proveitosa se tu guardares a lei. Mas se tu és transgressor da lei, a tua circuncisão se torna uma incircuncisão. Aqui fala-se da circuncisão. A circuncisão foi o selo da lei de Moisés. Podemos dizer, estimados ouvintes, que a lei de Moisés se assenta na circuncisão. Quer dizer, não existe lei sem circuncisão. Mas eu gostaria de dizer que não há nenhum mérito no rito em si. Ser ou não circuncidado não é a coisa mais importante. Eu sei que existem igrejas que ligam a circuncisão com salvação. Há igrejas que dizem: se você é circuncidado, então você pecou. Mas isto não é o que a Bíblia nos ensina. A circuncisão para os judeus indicava que a pessoa crê na lei de Moisés. Quer dizer, para você, ou melhor, o símbolo, o sinal de que você crê na lei de Deus, então você tem que ser circuncidado. É isto que nós vemos no Antigo Testamento. Quando alguém desobedece à lei, então, aqui segundo Paulo está a dizer, isto era como desrespeitar a sua circuncisão. O que era sagrado agora torna-se profano. Este pensamento também pode ser aplicado aos sacramentos que temos hoje na igreja. Por exemplo, o sacramento do batismo na água é sacramento da igreja. Se for a expressão externa do trabalho de Deus no coração, então é mesmo um sacramento. Mas quando a pessoa a ser batizada não mostra nenhuma evidência de salvação, o batismo não passa de uma mera brincadeira. Isto também pode-se dizer aos membros da igreja. A vida que alguns membros da igreja levam deixa muito a desejar, até faz desrespeitar a igreja. Versículo 26. Se, pois, a incircuncisão guardar os preceitos da lei, porventura a incircuncisão não será reputada como circuncisão? O que é que isto quer dizer? Vou explicar por uma ilustração. Isto significa que, se minha esposa perde sua aliança de casamento, não significa que ela deixa de ser casada, não. Casamento é mais do que uma simples aliança, embora a aliança seja símbolo deste casamento. É isso que Paulo está aqui a dizer. Versículo 27. E a incircuncisão, que o é por natureza, se cumpre a lei, não te julgará, porventura, a ti que pela letra e circuncisão és transgressor da lei? Mais uma vez, gostaria de voltar à ilustração do anel ou aliança de casamento.
Colocar um anel de casamento no dedo é algo sagrado. Mas quando nos tornamos infiéis aos propósitos pelos quais o anel foi colocado, torna esta aliança uma desgraça. Certa vez, vi um homem que era diácono numa determinada igreja. Encontrei este diácono num restaurante, sentado à mesa com uma linda mulher que, por sinal, não era a sua esposa. Uma das coisas que me impressionou é que enquanto ele levantava a mão, gesticulando, sua aliança de casamento refletia a luz do restaurante. Ali então pensei, mas que escárnio! Quando este homem deu pela minha presença, ficou muito preocupado. O que queria dizer é que naquela altura, embora ele tivesse seu anel de casamento no dedo, mas este era insignificante porque estava com outra mulher que não era sua esposa. O que Paulo quer aqui dizer é que a circuncisão deve representar alguma coisa e ser fiel a ela. Versículo 29. Mas é judeu o que o é no interior, e circuncisão a que é do coração no espírito, não na letra, cujo louvor não provém dos homens, mas de Deus. A lei de Deus ensinava que a circuncisão deve ser de coração. Ou estamos ainda as palavras de Moisés em Deuteronômio capítulo 10, versículo 16. Diz assim, circuncidai, pois, o prepúcio do vosso coração, e não mais endureçais a vossa cerviz. Paulo estava a dizer que a melhor circuncisão é a do coração. Quer dizer, aquela que Jesus Cristo faz no nosso coração. Passemos, queridos ouvintes, ao capítulo 3. Neste capítulo 3, versículo 1, lemos o seguinte. Qual é logo a vantagem do judeu? Ou qual é o privilégio do judeu? Ou qual a utilidade da circuncisão? A pergunta de Paulo tem a ver com o privilégio que os judeus tinham de serem circuncidados. Se não prestarmos a atenção, podemos até dizer que Paulo esteja a acabar com uma lei dada pelo próprio Deus. Parece que, se não prestarmos atenção, parece que Paulo está a acabar com a lei da circuncisão, mas não é isso. No fundo da pergunta, ele está a dizer o seguinte, se o judeu e o gentio perante Deus são iguais, então qual é a vantagem do judeu e qual é a importância da circuncisão? Estimados ouvintes, devemos pensar seriamente nesta questão. Quero afirmar que o evangelho que prego também afirma que o ser membro de uma igreja não dá nenhuma vantagem para a salvação da pessoa que é membro. No que diz respeito à salvação, não existe nenhum rito ou cerimônia que possa ajudar neste sentido. Deus fechou a cruz ao mundo. Deus não pede a ninguém que faça alguma coisa a mais. O que Deus pede ao pecador é que creia em Jesus Cristo e assim ele será salvo. Enquanto a pessoa não responder a isso, Deus não tem nada mais a dizer-lhe. Mas logo depois de estar salvo, então Deus lhe falará sobre a membresia numa igreja e também sobre o batismo. Quer dizer que o ser membro de uma igreja não te salva, mas depois de estar salvo, então precisas de ser membro de uma igreja. Quando você é salvo, aceitaste Jesus Cristo na tua vida, então o passo seguinte é ser membro de uma igreja e pedir batismo. Há pessoas hoje que acham que o ser membro de uma igreja, ou o ser batizado, ou ainda a sua denominação, ajudam para a sua salvação. Eu já encontrei pessoas que dizem, o meu filho foi batizado, ou eu fui batizado, e agora então pertenço à família dos salvos. A coisa não funciona assim. Não é assim. O batismo não é o símbolo de que você está salvo. Aliás, você primeiro é salvo. Depois de seres salvo, então pedes batismo para testemunhar às pessoas que estás salvo. O rito em si, o rito do batismo em si, não te salva. Alguns acham que quando vai para o batistério, ou é batizado no rio ou no mar, seja lá onde for, quando ele sai da água, os seus pecados ficaram na água. Diz que a água lavou os meus pecados. Não, Senhor. Esta doutrina é doutrina satânica, é doutrina diabólica. O batismo não é para lavar os pecados. O batismo é para testemunhar que os meus pecados foram já lavados
pelo sangue de Jesus Cristo, o nosso Salvador. Meu caro ouvinte, estas coisas, o batismo, o ser membro de uma igreja, não ajudam em nada na questão da salvação. Mas depois de estares salvo, então estas coisas serão testemunho no mundo em que vives. Mas pelo contrário, seu batismo não passa de uma desgraça se você próprio não fores salvo. Ser batizado sem ser salvo é uma coisa muito ruim. E em vez de ser sagrado, torna-se profano. Versículo 2. Muita em toda maneira, porque primeiramente as palavras de Deus lhe foram confiadas. Paulo responde agora à questão da vantagem que o judeu tem. No versículo 1 diz, qual é logo a vantagem do judeu? Ou qual é a utilidade da circuncisão? No versículo 12 ele responde, diz muita, em toda maneira, porque primeiramente as palavras de Deus lhe foram confiadas. Paulo afirma que o judeu tem muita vantagem, mas é bom saber que tal vantagem cria maior responsabilidade. É muito bom distinguir bem este tipo de vantagem para que não entremos em confusão. Conheço certas pessoas que ensinam em escolas teológicas, mas não conseguem distinguir o judaísmo no Antigo Testamento e a Igreja no Novo Testamento. Há pessoas que dizem, a Igreja é o Israel de ontem. Não, Senhor, Israel é Israel, Igreja é outra história. Paulo deixa bem claro que Deus não somente deu à nação de Israel os oráculos, foram eles que proclamaram a palavra de Deus, mas que nesta mesma palavra havia algo especial para eles. Deus ainda não terminou com a nação de Israel. Sempre que discuto com um teólogo, gosto de fazer a seguinte pergunta. Será que Deus tem ainda um futuro com Israel? Meu caro ouvinte, se achas que Deus não tem mais nenhum futuro com Israel, então é a altura de reveres a tua teologia. E também é pouco provável que o tenha conosco. Se Deus não tem futuro com Israel, duvido muito que tenha com a Igreja. As promessas de Deus estão todas na sua palavra. Deus vai cumprir o que Ele prometeu. Ele prometeu alguma coisa em João 3,16. Ele ali diz que Deus amou o mundo de tal maneira que deu seu Filho unigênito para que todo aquele que nele crê não pereça, mas tenha a vida eterna. Deus irá cumprir com esta promessa. E Deus também cumprirá a sua aliança, a sua promessa com Abraão no capítulo 12 de Gênesis. Certas pessoas acham que Israel é a sombra da Igreja hoje. Este tipo de pensamento é contra as Sagradas Escrituras. Israel não é uma sombra que depois foi absorvida pela Igreja. A Igreja hoje não é a continuidade de Israel, não, Senhor. Israel é sim a base sobre a qual a Igreja repousa. É isso que Paulo está aqui a ensinar. É por isso que Paulo disse que o judeu tem uma grande vantagem. Deus ainda tem um futuro para eles. Mesmo que Israel não for fiel, sua infidelidade não destruirá em nada as promessas de Deus. Deus é fiel e Ele vai cumprir com as suas promessas, independentemente de Israel ser ou não fiel. Versículo 3. Pois que, se alguns foram incrédulos, a sua incredulidade aniquilará a fidelidade de Deus? A resposta é não. Que significado tem esta pergunta de Paulo? Paulo está a dizer que, se a vantagem dos judeus não serve para os propósitos pelos quais foi dada, não significa que os propósitos de promessa de Deus sejam anuladas. Os judeus falharam, mas Deus não. A falibilidade dos judeus não destrói as promessas de Deus. A desobediência deles não fez com que Deus não enviasse mais o Remidor. Todas as promessas de Deus com Israel serão cumpridas para sua glória e sua honra, independentemente da incredulidade deles. Eu dou graças a Deus porque suas promessas não dependem da minha fidelidade. Se suas promessas dependessem da minha fidelidade, eu estaria bem perdido faz muito tempo. Graças a Deus pela sua fidelidade. Versículo 4. De maneira nenhuma
sempre seja Deus verdadeiro e todo homem mentiroso. Como está escrito, para que sejas justificado nas tuas palavras e venças quando fores julgado. Em outras palavras, isto significa que quem faz este tipo de pergunta é mentiroso e sua mentira estará descoberta algum dia. Deus é verdade e Ele não muda. É importante notar isso. Em 1 João, capítulo 5, versículo 10, o apóstolo do Senhor disse: quem crê no Filho de Deus, em si mesmo tem testemunho. Quem a Deus não crê, mentiroso o fez, porquanto não creu no testemunho que Deus deu do seu Filho. Não acreditar que Deus deu o seu Filho para a tua salvação é um ato muito mau. Quem assim procede, faz Deus mentiroso. Quando tu rejeitas o Filho de Deus, então tornas a Deus um mentiroso. É isso que o caro ouvinte quer fazer? Acredito que não. No versículo 5, diz assim: e se a nossa injustiça for causa da justiça de Deus, que diremos? Porventura será Deus injusto, trazendo ira sobre nós? Falo como homem. O que Paulo está aqui a dizer é que se usa o pecado para se glorificar, então nunca poderá castigar o pecador. Se Deus tolera o pecado, então não vai castigar o pecador. Esta era a desculpa de algumas pessoas para manterem-se no pecado. Encontraremos ainda este pensamento no capítulo 6, no versículo 1. A maneira como Deus faz esta pergunta na língua grega demanda uma resposta negativa. Deus não é injusto. Ele disse que fala como homem. Isto, no entanto, não significa que não tenha escrito esta mensagem ou esta passagem inspirado pelo Espírito Santo. Não, Senhor. Isto quer dizer que ele apresenta a questão no ponto de vista humano. Mas o fundo desta passagem é: se minha injustiça revela a maravilhosa e infinita fidelidade de Deus na sua graça, então terá Deus direito de me julgar? Esta é a pergunta de Paulo nesta passagem. Isto mostra bem que os descendentes, nos dias de Paulo, entendiam bem que Paulo estava a pregar a mensagem da salvação pela graça. Vamos ler o versículo 6. De maneira nenhuma. De outro modo, como julgará Deus o mundo? Se Deus tem direito de nos julgar, então isto significa que não julgará a mais ninguém? A resposta de Paulo é uma negação de que Deus seja injusto. Ele diz que se este particular pecado aumenta a glória e a graça de Deus, então todo tipo de pecado o fará. Por isso, Deus não será capaz de julgar o mundo. Assim, ele abdicará seu trono como juiz da terra. Algumas pessoas sempre têm o hábito de ver o julgamento nas vidas de outras pessoas, mas nunca gostam de ver o julgamento nas suas próprias vidas. Versículo 7. Mas, se pela minha mentira abundou mais a verdade de Deus para a glória sua, porque sou eu ainda julgado também como pecador? Aqui a palavra mentira significa comportamento moral falso. As pessoas podem reclamar exceção no julgamento de Deus porque acham que seus pecados foram para a glória de Deus. No versículo 8 diz: e por que não dizemos como somos blasfemados e como alguns dizem que dissemos, façamos males para que venham bens? A condenação desses é justa. O que é que Paulo está aqui a dizer, queridos ouvintes? Paulo está aqui a dizer que se o pecado magnifica a glória de Deus, então quando mais pecado, mais glória. Algumas pessoas têm acusado Paulo de ensinar um absurdo, mas não é possível Paulo ensinar tal coisa, pois foi ele que ensinou que Deus odeia e julga o pecado. O pecado deve ser julgado. Agora chegamos a uma secção onde há acusação de culpa por parte de Deus contra o homem. Paulo termina esta secção do ensino sobre o pecado, por trazer todo o homem perante o juiz deste mundo, e também a acusação da culpa é feita por Deus contra todo ser humano, seja ele judeu ou gentio, homem ou mulher, rico ou pobre. Não faz nenhuma diferença quem somos.
Se pertencemos à classe de seres humanos, então perante Deus somos todos iguais e todos perante Deus somos culpados. Agora Paulo nos leva à clínica divina. Esta é uma clínica espiritual e o grande médico nos fará uma observação. Na verdade, nossa condição é de doentes. Estamos tão doentes que se não consultarmos o médico dos médicos, podemos perder a vida. Estamos mortos em transgressões e no pecado. Esta é a nossa real condição como homens. Versículo 9. Pois que somos nós mais excelentes? De maneira nenhuma. Pois já dantes demonstramos que, tanto judeus como gregos, todos estão debaixo do pecado. Aqui Paulo está a mostrar que Deus julga o pecado. Ele mostra que, como humanos, somos todos pecadores, tanto judeus como gregos. Isto é evidente, não precisa de ser aprovado. Ele apenas está a evidenciar o que hoje é a verdade. Paulo diz que não importa quem somos hoje, nossa situação é de pecadores. Podes ser doutor ou analfabeto, a tua condição como homem é de pecador. Não importa se és branco ou negro, pobre ou rico. Nossa situação é que estamos todos sob o julgamento de Deus por sermos pecadores. É importante, estimados ouvintes, entender o que significa estar debaixo do pecado. O homem é pecador em quatro maneiras diferentes. Primeiro, o homem é pecador pela ação. Segundo, o homem é pecador por natureza. Não é o pecado que nos faz ser pecadores, não. Nós pecamos por sermos pecadores. Terceiro, o homem é pecador por imputação. Quer dizer, a partir de Adão, Adão pecou, então todos nós nos foi imputado o seu pecado. Quarto, o estado do homem é que está debaixo do pecado. Queridos ouvintes, todos nós estamos debaixo do pecado, sem exceção. Toda a família humana jaz no pecado e sem esperança. Nossa esperança está apenas no Filho de Deus, aquele que morreu e ressuscitou para nossa justificação. Nossa esperança está apenas em Jesus Cristo. O que o recebem como Salvador de suas vidas são bem-aventurados e estão livres do julgamento vindouro. Não existe, queridos ouvintes, nenhum rito, nenhuma cerimônia religiosa que nos possa livrar do julgamento de Deus. Não, Senhor. O que nos julga, ou melhor, o que nos salva, o que nos livra do julgamento de Deus, é recebermos Jesus Cristo na nossa vida. A tua religião não, simplesmente, não te ajuda. O ser sabatista não te ajuda. O ser domingueiro não te ajuda. Pelo contrário, isto te condena. O que tu deves fazer é procurar Jesus Cristo, o Salvador, aquele que disse, eu sou o caminho, eu sou a verdade e a vida. Ninguém vai ao Pai, senão por mim. Estimados ouvintes, o caminho para a vida, o caminho para a vida eterna é aceitar Jesus Cristo como Salvador. Ele é a nossa esperança. Ele é a nossa justificação. Ele morreu e ressuscitou para a nossa justificação. Felizes são aqueles que o têm nas suas vidas. Felizes são aqueles que creem em Jesus Cristo, o Filho de Deus vivo. O nosso programa chegou ao fim. Se Deus quiser, estaremos juntos no próximo programa. Ele mesmo vos abençoe e vos guarde. E até ao próximo programa, se Ele quiser. Não.

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2: Estamos aqui, pela graça de Deus, dando sequência a essa série de estudos, quando hoje nós vamos falar sobre o tema intitulado Há Profeta para Hoje? Para o tempo em que vivemos? Nos programas anteriores, nós chamamos a atenção de cada um para olhar para a palavra de Deus e tomá-la como absoluto da nossa fé. Mostramos que Deus não é responsável por nenhuma doutrina que não seja de acordo com a sua palavra. Mostramos que Jesus vem buscar uma noiva, palavra, que a noiva que será arrebatada terá que ser exatamente igual à igreja primitiva. Igual na doutrina, nos princípios, na mesma fé. Deus não levará alguém que esteja em desacordo com a fé original. E também mostramos que, infelizmente, hoje a razão de todas essas denominações, interpretações, sistemas diferentes é em razão da interpretação individual de cada homem que interpreta do jeito dele e acaba formando uma religião. Mas Deus, ele não tem responsabilidade com aquilo que o homem faz. Ele tem responsabilidade com a sua palavra. E nós mostramos que Deus prometeu que antes da sua segunda vinda, ele enviaria um profeta com uma mensagem de restauração, para que restaurasse a mesma doutrina, o mesmo batismo, os mesmos princípios da igreja primitiva. E é sobre isso que nós vamos falar hoje com o tema Há profeta para o tempo do fim? Para a base desse tema, nós vamos ler em Ezequiel, capítulo 2, versículo 5, que nos diz: e eles, quer ouçam, quer deixem de ouvir, porque eles são casa rebelde, hão de saber que esteve no meio deles um profeta. Eu quero iniciar esse tema com o título Temos Profeta Hoje? Citando duas escrituras. Uma que está em Mateus 11, verso 13, e a outra que está em Mateus 23, versículo 34. Em Mateus capítulo 11, 13, a Bíblia diz que a lei e os profetas da lei profetizaram até João. A lei e os profetas profetizaram até João. E Mateus capítulo 23, verso 34, diz assim: portanto, eis que eu vos envio profetas, sábios e escribas. A uns deles matareis e crucificareis, e a outros deles açoitareis nas vossas sinagogas, e os perseguireis de cidade em cidade. Em Mateus 11, 13, onde diz, porque todos os profetas e a lei profetizaram até João, porque todos os profetas e a lei profetizaram até João. Essa é uma escritura usada por aqueles que afirmam não haver profetas no Novo Testamento e afirmam que não há tal coisa como um profeta para os últimos dias. Porque eles dizem, veja, a Bíblia diz porque todos os profetas e a lei profetizaram até João. Agora, amados, não há contradição nas Escrituras. Como pode Deus estar dizendo que não haveria profetas no Novo Testamento e, ao mesmo tempo, em Mateus 23, verso 24, Jesus prometer e dizer: eis que eu vos envio profetas sábios e entendidos? Não pode haver contradição. É como nós citamos nos estudos anteriores, que você não pode tomar uma escritura e isolar ela. Você tem que tomar ela no contexto do que ela está dizendo. E na questão de Mateus 11, você vai captar que Deus está falando da lei e os profetas da lei duraram até João. Claro, porque João Batista foi o último dos profetas da lei. Mas depois da lei veio o período, a dispensação da graça. E nesse período da graça, a qual vivemos hoje, Jesus prometeu que enviaria profetas sábios e entendidos. Então você vai ver pelas Escrituras, tomando todo esse contexto, que Deus afirmou que a lei e os profetas da lei vieram até João. João foi o último dos profetas da lei. Mas, no período da graça, houve profetas. Afirmar que não há profetas no período da graça é dizer que Jesus não foi profeta. E todos sabemos que ele foi Deus profeta. Né? Paulo foi o profeta, e um grande profeta que falou de acontecimentos os quais estamos vendo se cumprir hoje. Então veja, amados, que há sim profetas no Novo Testamento. E especificamente para o tempo do fim, para hoje, para os nossos dias, há promessa de algum profeta? É o que nós vamos ver nas Escrituras. Mas eu quero, antes de entrar diretamente nisso, mostrar para vocês que eu não estou falando aqui de uma pessoa com um dom de profecia. Porque o dom de profecia pode, numa igreja, haver, por exemplo, mais do que uma pessoa com dom de profecia. Eu estou falando de um profeta maior. Um profeta com uma mensagem para um determinado tempo. Assim como Noé foi um profeta com a mensagem para a era dele, para o tempo dele. Nós vamos ver também Jeremias, Isaías, nós vemos Moisés. Eles foram profetas e eles tinham uma mensagem, cada um deles, para um tempo específico. Entende? É isso que eu estou dizendo. E nós vamos ver o que a Bíblia diz sobre um profeta com uma mensagem para o tempo do fim, para os dias da segunda vinda de Cristo. É isso que eu quero abordar com você por dentro das Escrituras. Veja aqui, João Batista, como nós mostramos, foi o último dos profetas da lei e ele foi o que introduziu a Jesus. E você observa que ele tinha uma mensagem. E aqueles que creram na mensagem de João puderam receber a Jesus como Messias. Aqueles que rejeitaram a mensagem de João também rejeitaram a Cristo. Porque era a mensagem de João que preparava os corações das pessoas para receberem a Cristo. E agora, no tempo do fim, nos dias que nós estamos vivendo prestes a segunda vinda de Cristo. Prestes à segunda vinda de Cristo. E você vai observar pelas Escrituras que Deus, ele é imutável, ele não muda. Inclusive, você vai encontrar lá em Malaquias capítulo 3, verso 6, onde Deus diz: porque eu, Senhor, não mudo. Eu, Senhor, não mudo. Então, o que ele foi ontem, Ele é hoje e ele será amanhã. Ele não pode mudar. Como ele trabalhou ontem, ele vai trabalhar hoje e vai trabalhar depois. Se ele trabalhou no passado com profetas, e ele não muda, como sabemos que não, então hoje ele não seria diferente. Em Tiago capítulo 1, versículo 17, diz assim: toda a boa dádiva e todo o dom perfeito vem do alto, descendo do Pai das luzes, em quem não há mudança nem sombra de variação. Ou seja, em Deus não há mudança e nem sombra de variação. Você vai ver em Amós capítulo 3, versículo 7, que a Bíblia diz que Deus não revela seus segredos a não ser a seus servos, os profetas. Ou seja, antes de qualquer evento que Deus for realizar, primeiro ele revela a um profeta. E esse profeta, por sua vez, traz essa revelação ao povo. Sempre Deus foi assim, e ele não muda. Então vem a pergunta: por que Deus enviaria hoje um profeta? Porque sempre ele trabalhou, antes de qualquer acontecimento maior, sempre ele se revelou a um profeta, e esse profeta, então, trouxe essa revelação ao povo. E quando se trata hoje do tempo final, onde tudo está sendo concluído, é o desfecho final de todas as coisas, aonde ele vem para buscar os seus redimidos. Se antes do dilúvio houve um profeta anunciando esse dilúvio e trazendo uma mensagem de preparação para as pessoas escapar do dilúvio, se antes da primeira vinda de Jesus houve um profeta com uma mensagem, qual foi João Batista, será que hoje, antes da segunda vinda, Deus mudaria? Não, de forma alguma. E a necessidade de um profeta para os dias de hoje é porque os homens, através de suas interpretações, de suas ideias, eles têm confundido as pessoas, eles têm ido simplesmente para um sistema, eles têm se tornado inimigos de Deus em razão de suas próprias interpretações. E Provérbios diz assim, ó: não havendo profecia, o povo perece. Ou seja, o povo se corrompe quando não há uma profecia. E o povo, infelizmente, o sistema religioso tem se corrompido. Tem se corrompido. E aí está a necessidade de um profeta para chamar as pessoas de volta para os princípios da palavra. E veja o que a Bíblia diz para a segunda vinda de Cristo em Atos capítulo 3. O qual convém que o céu o contenha até os tempos da restauração de tudo. Ou seja, a Bíblia está afirmando que os céus iria conter, segurar a Jesus para que ele não voltasse até que tudo fosse restaurado. Restaurar é trazer de volta ao original. É trazer de volta a palavra original. Em Efésios capítulo 2, verso 19 ao 22, diz assim: assim que já não sois estrangeiros, nem forasteiros, mas concidadão dos santos e da família de Deus, edificado sobre o fundamento dos apóstolos e dos profetas, de que Jesus Cristo é a principal pedra de esquina, na qual todo edifício bem ajustado cresce para o templo do Senhor. Então, a nossa fé deve estar edificada no fundamento dos apóstolos e dos profetas. E, infelizmente, o sistema do homem tirou a fé das pessoas desse fundamento. Se a fé do povo estivesse no fundamento dos apóstolos, não haveria diferença na forma de batismo, na doutrina, todos estariam iguais de acordo com a igreja primitiva. E olha o que a Bíblia diz acerca desta questão, que é a pergunta: há profetas para hoje? Há profeta, melhor, para hoje? Malaquias, capítulo 4. Porque Deus sempre, ele anuncia os seus futuros feitos previamente, com antecedência, através dos seus profetas. E sobre a vinda de um profeta para estar sobre a terra antes da segunda vinda de Cristo, ele já tinha anunciado isto desde o Velho Testamento, o qual encontramos no último livro de Malaquias, no último capítulo de Malaquias e nos últimos dois versículos do livro de Malaquias. Capítulo 4, você vai encontrar já no versículo 1, falando sobre o fim do tempo, a vinda de Cristo e o juízo final. Diz assim: porque eis que aquele dia vem ardendo como fornalha. Todos os soberbos e todos os que cometem impiedade serão como palha. E o dia que está para vir os abrasará, diz o Senhor dos Exércitos, de sorte que eles não deixará nem raiz e nem ramo. Aí no verso 5 diz: e eis que eu vos envio o profeta Elias antes que venha o grande e terrível dia do Senhor. Então aqui está uma profecia. Não há como nós discordarmos disso. Está falando sobre o dia que vem ardendo como fornalha, onde os soberbos serão, se tornarão como palha, né? O fogo os abrasará. E diz no verso 5: eu vos enviarei o profeta Elias antes que venha o grande e terrível dia do Senhor. E esse grande e terrível dia do Senhor se refere ao dia da vinda de Jesus Cristo. Porque será um grande dia para quem estiver preparado, mas um terrível dia para quem ficar. E para que Deus enviaria um profeta antes desse dia? Vamos para o verso 6. E ele converterá o coração dos pais aos filhos e o coração dos filhos a seus pais, para que eu não venha e fira a terra com maldição. Ou seja, esse profeta, ele teria uma mensagem para converter o coração dos filhos de volta aos pais. Quem é nossos pais na fé? Os apóstolos. Então, qual é a mensagem do profeta do tempo do fim? É uma mensagem de conversão, para converter a nossa fé de volta à mesma fé dos nossos pais apostólicos. O mesmo batismo, a mesma doutrina, os mesmos princípios. Eu sei que há muitos que dizem: não, mas essa profecia que você está lendo em Malaquias está se referindo a João Batista. Amados, observe que aqui no verso 6, ele se refere a João, mas também se refere ao profeta que vem antes da segunda vinda de Cristo. Ou seja, ele está falando de dois profetas. Um é João, que veio antes da primeira vinda. Esse é o que diz aqui: e converterá o coração dos pais aos filhos. Esse foi o ministério de quem? De João. Por quê? Porque João converteu o coração dos pais da lei para os filhos que estavam surgindo através da mensagem da graça. Ligou a lei com a graça. Mas quando diz e converterá o coração dos filhos aos pais, já não se refere a João Batista. Porque João Batista não levou os filhos a crer na fé dos pais. Porque se ele fizesse isso, ele teria feito o quê? convertido o povo da lei para a graça e depois o povo da graça de volta para a lei. Não, e não foi. Então aqui está falando de dois profetas, um antes da primeira vinda e o outro antes da segunda. Você vai ver isso que eu estou dizendo em Lucas. Lucas capítulo 1, quando o anjo fala acerca do nascimento de João Batista e o que ele faria. Olha o que diz aqui, ó, capítulo 1 de Lucas, verso 13. Mas o anjo disse: Zacarias, não temas, porque a tua oração foi ouvida. Isabel, tua mulher, dará à luz um filho e lhe porás o nome João. Então o anjo apareceu para Zacarias, né, o pai de João, anunciando que ele teria um filho e que esse filho era para colocar o nome dele, João. Aí diz assim: e terás prazer e alegria, e muitos se alegrarão no seu nascimento, porque será grande diante do Senhor, não beberá vinho nem bebida forte, e será cheio do Espírito Santo, já desde o ventre de sua mãe. E converterá muitos dos filhos de Israel a seu Deus. Olha agora. E irá diante dele no espírito e virtude de Elias, para converter o coração dos pais aos filhos. Então veja que o anjo citou Malaquias, capítulo 4, verso 6. Mas veja que ele citou só uma parte, porque ele diz assim: converterá o coração dos pais aos filhos, e os rebeldes à prudência do justo. Ele não cita a segunda parte de Malaquias 4, verso 6, onde diz: e dos filhos aos pais. Porque essa segunda parte do versículo se referia ao profeta desta era. Estava se referindo ao profeta que haveria de vir antes da segunda vinda de Cristo.

todas as coisas. O que é restaurar? Trazer de volta ao original. Então Jesus confirmou a profecia de Malaquias 4, dizendo que Elias haveria de vir primeiro, ou seja, primeiro do que ele. Porque ele vem agora na sua segunda vinda para levar um povo redimido. Mas antes dele vir, Jesus diz que Elias vem primeiro e restaura todas as coisas. Cumprindo com Atos 3:21, onde diz que o céu haveria de conter Jesus até o tempo da restauração de tudo. Então, amados, nós estamos vivendo hoje sob uma mensagem de restauração, aonde Jesus está preparando uma noiva para o arrebatamento. Ela está sendo preparada através da mensagem de um profeta que Deus levantou nesses últimos dias com o ministério de restauração, trazendo de volta para a igreja a mesma fé que a igreja primitiva tinha. Em Apocalipse, capítulo 18, versículo 4, também fala sobre esse profeta. E diz assim: sai dela, povo meu, para que não sejas participante dos seus pecados e não incorra em suas pragas. Essa voz que diz sai dela, povo meu, é a voz do profeta da última era, que está chamando a noiva para sair dela do quê? Sair da Babilônia, sair da confusão religiosa e vir para a palavra. Então, amados, lembre-se, nós estamos na última era sob a mensagem de um mensageiro profeta que Deus prometeu que enviaria. E essa mensagem veio para restaurar a nossa fé, de volta à fé dos pais. Deus está preparando, assim como João Batista veio com uma mensagem para preparar o coração daquele povo para receber Jesus, hoje Deus, através de um profeta, está preparando o nosso coração para receber Cristo em sua segunda vinda. Porque a denominação, infelizmente, não consegue preparar o coração das pessoas para o arrebatamento. Porque a denominação está oferecendo o quê? Uma religião híbrida, onde mistura a palavra com as ideias do homem. Você diz, mas quem é esse profeta? O nome dele se chama William Branham. Você diz, mas está na Bíblia o nome William Branham? Não está na Bíblia o nome, mas está na Bíblia o nome do ministério que haveria de vir sobre um homem nesses últimos dias. E alguém pode dizer, mas como você sabe que William Branham é esse profeta para antes da segunda vinda de Cristo? Porque na vida de William Branham se cumpriu o que a Bíblia diz que o profeta Elias faria. Deus usou esse homem com dons sobrenaturais e com uma mensagem poderosa, restaurando a nossa fé de volta ao batismo em nome do Senhor Jesus, de volta à ceia com pão sem fermento, como a igreja primitiva tomava, com vinho, com o lava-pés depois da ceia, cada irmão lava o pé do seu irmão. Deus tem cumprido isso através do ministério deste homem. Ele nasceu debaixo de um sinal. Debaixo de um sinal sobrenatural. Quando, em 1909, ali nos Estados Unidos, nasce numa família pobre. E ali, por volta das 5 da manhã, quando as parteiras ajudavam aquela mãe a dar à luz e o bebê nasceu, uma coluna de fogo veio sobre a cabeça daquela criança. E as parteiras disseram, que tipo de menino será esse? E ele foi crescendo, aos 7 anos de idade, ele estava buscando água para o seu pai, parou debaixo de uma árvore para descansar. Quando dali, um redemoinho desceu sobre aquela árvore e disse, nunca bebas, nem fume, nem corrompa teu corpo, porque quando fores mais velho, terei uma obra para ti. Mais tarde, ele preocupado,

0: sem saber que tipo de ministério ele tinha, porque ele tinha visões, ele não entendia isso. Ele foi buscar Deus em uma caverna e um anjo apareceu para ele e disse: essa vida diferente que você leva é porque Deus te enviou para ser um líder sobre a terra. E ele estava, uma certa oportunidade, batizando um grupo de pessoas, eu estou abreviando rapidamente aqui, quando, diante da multidão, uma luz desceu do céu, pairou sobre a cabeça dele, e daquela luz saiu uma voz que disse: assim como João Batista trouxe uma mensagem que preparou, precursou a minha primeira vinda, tu trarás uma mensagem que precursará, ou seja, que anunciará a minha segunda vinda. Então, amados, concluindo, eu quero dizer a vocês, Deus tem sim um profeta para esse dia. E ele está preparando uma noiva através desta mensagem. E assim como aqueles que receberam João puderam receber Cristo, assim quem tem recebido a mensagem desse profeta poderá estar preparado para a segunda vinda de Cristo. Se você deseja saber mais, você poderá entrar em contato e nós enviaremos livros para você conhecer sobre a vida deste homem e sobre as Escrituras mais profundamente, nos mostrando realmente a profecia e a promessa de um profeta antes da segunda vinda de Cristo. Deus os abençoe e que a graça do Senhor Jesus revele isso ao seu coração.
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